0: A ampliação da Força Nacional vai permitir que as equipes alcancem qualquer emergência em até 12 horas. Márcia Fernandes.
1: O Brasil passará a contar com mais 8 bases da Força Nacional do SUS, distribuídas por todas as regiões do país.
2: Hoje, na apresentação da Voz do Brasil, Luciana Vasconcelos e Luciano Seixas.
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2: Mais recursos para a agricultura familiar, aquela que produz os alimentos que chegam à mesa dos brasileiros.
0: O governo do Brasil anunciou o Plano Safra 2026-2027 da agricultura familiar com um recorde de financiamento, 97 bilhões e 300 milhões de reais.
2: A repórter Graziele Bezerra acompanha o anúncio do plano neste momento e traz para a gente os detalhes ao vivo. Boa noite, Graziele.
3: Boa noite para você também, Luciano. Boa noite para a Luciana e para o ouvinte da Voz do Brasil. Dos 97 bilhões de reais destinados para fomentar a agricultura familiar, mais de 85 bilhões serão destinados ao PRONAF, que é o Programa Nacional de Fortalecimento da Agricultura Familiar, um aumento de quase 9% do crédito comparado à última safra. O dinheiro poderá ser aplicado em programas de crédito, seguro agrícola, compras públicas, assistência técnica e extensão rural. A ministra do Desenvolvimento Agrário e Agricultura Familiar, Fernanda Machiavelli, destacou as operações de crédito que terão juros reduzidos.
4: Eu estou falando que agora quem quiser produzir alimento nesse país tem juros de 2% para contratar crédito para a agricultura familiar para quem quer produzir alimentos. E se quiser produzir alimento orgânico ou agroecológico, a taxa de juros, presidente, agora é 1%.
3: E o plano também amplia o limite de crédito para a unidade familiar de R$ 53 para R$ 74 mil reais. Outra novidade dessa edição é o PRONAF de habitação. Quem vive no campo vai poder fazer financiamentos com limite de 10 mil reais para reformar a casa ou fazer instalações sanitárias. Serão 5 anos para quitar, além de desconto de até 40% para quem pagar a conta em dia. Outra novidade é o Terra à Mesa Garantia Safra, com mais de 400 milhões de reais destinados à inclusão produtiva, adaptação climática e fortalecimento da produção de alimentos para mais de 60 mil famílias do semiárido brasileiro. O governo do Brasil também anunciou programas para melhorar a governança no campo e agilizar a regularização fundiária de imóveis rurais, públicos e privados. Devolvo para vocês, Luciano, Luciana.
0: Obrigada, Graziele, pelas informações ao vivo aqui na Voz do Brasil.
2: E para o agronegócio, o governo do Brasil anunciou um plano safra também com valor recorde.
0: São mais de 525 bilhões de reais com taxas de juros reduzidas.
2: O plano traz incentivos também para os produtores comprometidos com a agricultura sustentável.
5: O Plano Safra 2026-2027 é o maior da história destinado à agricultura empresarial. Ao todo, o governo do Brasil anunciou nesta terça-feira 525 bilhões e 100 milhões de reais em linhas de crédito para médios e grandes produtores rurais. São quase 9 bilhões de reais a mais que na safra anterior. O objetivo é fortalecer a produção agropecuária, ampliar a oferta de alimentos e manter o Brasil entre os maiores produtores e exportadores do mundo. Do total anunciado, 384 bilhões e 900 milhões de reais serão destinados ao custeio da produção e à comercialização da safra. Outros 140 bilhões e 200 milhões de reais vão financiar investimentos em irrigação, armazenagem, inovação tecnológica, compra de máquinas e equipamentos, recuperação de áreas produtivas e geração de energia renovável. O presidente em exercício, Geraldo Alckmin, disse que os números representam um compromisso do governo com a produção de alimentos e investimentos no campo.
6: Ano passado, batemos recorde de produção e a expectativa esse ano é de 353 milhões de toneladas.
5: Outra novidade é a redução das taxas de juros em linhas estratégicas de financiamento. No PRONAMP, programa voltado aos médios produtores rurais, a taxa caiu para 9% ao ano. Também houve redução em programas voltados à irrigação, agricultura sustentável, armazenagem e inovação. A expectativa é ampliar o acesso ao crédito e estimular novos investimentos no campo que já exporta e produz números recordes, disse André de Paula, ministro da Agricultura e Pecuária.
7: O agronegócio brasileiro representa hoje cerca de um quarto de toda a riqueza produzida no país. O PIB da agropecuária cresceu 11,7% o ano passado. Um entre cada quatro empregos de brasileiros está ligado ao agro.
5: O Plano Safra também amplia os incentivos para práticas sustentáveis. É mais oportunidade para quem produz, destacou o ministro da Fazenda, Dário Durigan.
8: Tivemos também os bônus que incentivam sustentabilidade no agronegócio, que podem dar um prêmio de 0,5 pontos percentuais, seja para quem tem o CAR normalizado, seja para quem adota boas práticas agropecuárias no sentido da sustentabilidade.
5: Desde 2023, o governo do Brasil tem ampliado os recursos à agricultura empresarial. Nos últimos quatro anos, foram quatro recordes, saindo de 364 bilhões para mais de 525 bilhões de reais. Reportagem Pablo Mundim.
0: Brasil, Argentina, Uruguai e Paraguai. Esses países formam o Mercosul, que reúne 73% do território sul-americano.
2: Responsável por 65% do PIB da região, o bloco se reuniu hoje em Assunção, no Paraguai, para definir estratégias que fortalecem os países.
9: Reúne líderes dos países membros e associados do Mercosul em Assunção, no Paraguai. Nesta cúpula do bloco, o objetivo é discutir medidas para aprofundar a integração regional, fortalecer o comércio, a agenda social e o desenvolvimento. Durante o discurso, o presidente Lula defendeu o fortalecimento da integração entre os países sul-americanos.
10: O Mercosul permanece como o principal espaço institucional em uma região cada vez mais polarizada. O projeto de integração sul-americano deve estar acima de qualquer divergência ideológica.
9: Lula anunciou também que fará uma proposta de aumento da contribuição brasileira ao FOSEM, fundo que financia obras de infraestrutura e projetos sociais para reduzir desigualdades entre os países do bloco.
10: O Mercosul precisa fazer diferença na vida das pessoas. Desde a sua criação, o FOSEM já financiou mais de 1.000 quilômetros de rodovias, 680 quilômetros de ferrovias, 750 quilômetros de linha de transmissão elétrica, 100 quilômetros de rede de saneamento básico. Estamos prontos para lançar o FOSEM 2 e aumentar a contribuição brasileira com aporte de 100 milhões de dólares anuais ao longo de uma década.
9: Na área de segurança, Lula defendeu a cooperação internacional para o combate ao crime organizado e ao tráfico de drogas.
10: Em parceria com a Interpol, estamos implementando nova iniciativa para o enfrentamento do crime organizado na América do Sul, cuja sede será o Escritório Regional da Interpol em Buenos Aires. O Brasil vai custear a presença de delegados dos 12 países da região na capital argentina por um ano para ampliar a coordenação no combate ao tráfico internacional de drogas e crime organizado.
9: Durante o encontro, foi aprovado o reconhecimento de meios de autenticação e identificação digital entre os países membros. Com essa medida, pessoas que moram na Argentina, Uruguai e Paraguai poderão acessar a plataforma gov.br para autenticação de documentos nos países estrangeiros, por exemplo, para entrar em vigor. Os legislativos de cada país terão de aprovar a iniciativa. Reportagem Luciana Colares de Holanda.
0: E durante a cúpula do Mercosul em Assunção, no Paraguai, o presidente Lula prestou solidariedade ao povo da Venezuela, afetado por um forte terremoto na semana passada.
2: Ele pediu um minuto de silêncio e disse que momentos como esse, com tantas vidas perdidas, demonstram a importância da solidariedade e da cooperação regional.
0: Para ampliar a cooperação humanitária do Brasil com a Venezuela, o ministro da Defesa, José Múcio Monteiro, chegou hoje à capital Caracas, onde se reuniu com a presidente encarregada do país, Delcy Rodrigues.
2: Múcio visitou também o hospital de campanha montado pela Marinha do Brasil, que é especializado em assistência cirúrgica de emergência.
0: A unidade de saúde tem capacidade para realizar cirurgias e intervenções ortopédicas sob anestesia, além de oferecer suporte avançado de vida e cuidados intensivos em até 30 leitos.
2: O ministro José Múcio Monteiro disse que o Brasil vai atuar em duas frentes. Inicialmente com apoio humanitário para o momento de emergência e posteriormente ajudando na reconstrução do país.
11: Hoje está chegando aqui o nosso quinto KC 390, trazendo mantimentos, trazendo ajuda. E nós estamos querendo ver onde é que nós podemos ajudar mais, fazer uma coisa ordenada. Por isso que o presidente nos mandou os três, para que nós conversássemos, para ver quais as prioridades nesse momento.
0: Fim do conflito Estados Unidos e Irã e a situação do petróleo se normalizando internacionalmente, o governo do Brasil começou a retirada gradual de incentivos que tinham sido concedidos a produtores.
2: A partir de amanhã, deixa de vigorar um deles, a subvenção de 35 centavos por litro de diesel.
12: Depois de quase 2 meses de medidas para conter o impacto da crise no Oriente Médio sobre os combustíveis, o governo começa a desmontar o pacote criado durante o conflito entre Estados Unidos e Irã. Nesta terça-feira, foi anunciada a retirada de uma das medidas de apoio que estava em vigor, a subvenção de 35 centavos por litro concedida ao diesel. O desconto havia sido criado para impedir que a alta no preço internacional do petróleo afetasse os preços aqui no Brasil. De acordo com o ministro da Fazenda, Dário Durigan, com o fim do conflito, não há mais sentido manter o benefício.
13: A gente foi atento e pronto para colocar as medidas de pé para não ser sócio da guerra e mitigar preço, também seremos atentos e teremos prontidão na retirada e na reversão das medidas. Nós estamos hoje com o Brent, que não está exatamente no mesmo patamar do período pré-guerra, mas também já diminuiu bastante em relação ao período mais dramático ali da guerra, que mais nos impactou.
12: O governo avalia agora a retirada de outra subvenção, de R$ 1,12 por litro de diesel e do desconto de 44 centavos no preço da gasolina, também adotados para diminuir os impactos da crise. O ministro do Planejamento e Orçamento, Bruno Moretti, disse que a retirada desses benefícios será gradual.
14: A gente vai se adaptando, retirando gradualmente as subvenções, para que a gente tenha todas as condições para manter a nossa meta de resultado primário para o exercício sendo naturalmente perseguida. Nós vamos cumpri-la de maneira, então, que a gente preenche todas as condições que a gente falou desde o começo aqui. Proteger a população é o primeiro ponto, acomodar e amortecer choques de preço com a responsabilidade fiscal, com neutralidade fiscal.
12: O ataque dos Estados Unidos ao Irã levou o país persa a fechar o Estreito de Hormuz, rota por onde passa a quantidade expressiva de petróleo. A tensão elevou o preço do barril e gerou preocupação com o abastecimento mundial. No Brasil, o diesel é essencial para o transporte de cargas. Há 2 semanas, Estados Unidos e Irã assinaram um acordo de paz, finalizando o conflito. Reportagem Luana Karen.
0: O Brasil está em alerta com a volta do fenômeno climático El Niño ao país.
2: As ondas de calor são apontadas como um risco a quase todo o território nacional.
0: As projeções para os próximos 2 anos indicam secas severas no norte e nordeste e chuvas intensas com risco de inundações no sul.
2: O El Niño é um fenômeno climático que ocorre quando as águas do Oceano Pacífico se aquecem de forma anormal.
0: As mudanças trazem impactos diretos na saúde pública, como prematuridade de bebês e surgimento de comorbidades maternas.
2: Um estudo da Fiocruz estima que nos últimos 20 anos, 120 mil mortes estavam diretamente relacionadas ao aumento da temperatura média do planeta.
0: E para conter os impactos, o Ministério da Saúde anunciou hoje um pacote de ações para reforçar medidas de prevenção a desastres.
15: Para ampliar a capacidade de resposta do SUS aos efeitos do El Niño e de outros eventos climáticos extremos, foi anunciado um pacote de medidas nesta terça-feira. Entre elas, o Brasil passará a contar com mais 8 bases da Força Nacional do SUS distribuídas por todas as regiões do país. Com o reforço, as equipes terão capacidade de chegar a qualquer emergência em menos de 1 dia. O anúncio foi feito pelo ministro da Saúde, Alexandre Padilha.
16: Com a base regional, nós vamos poder botar 47 pessoas e equipamentos em 12 horas. Então, nós estamos aumentando 20 vezes mais a nossa capacidade de pronta resposta.
15: As iniciativas incluem ainda a implantação de centros de informação em saúde e clima nas 5 regiões do país, para ajudar no monitoramento de riscos em tempo real e o lançamento do painel nacional de calor extremo, que vai disponibilizar previsões diárias para todos os municípios brasileiros. O ministro Alexandre Paes

0: investimentos de cerca de 10 bilhões de reais. Reportagem Márcia Fernandes.
1: A lei que restringe o uso de celulares nas escolas entrou em vigor no ano passado. De lá para cá, algumas mudanças já são perceptíveis no ambiente escolar.
2: É o que aponta um levantamento do Ministério da Educação, divulgado hoje, e que mostra aumento na participação dos estudantes e na concentração durante as aulas.
3: Os dados revelam que 92% das escolas públicas e privadas da educação básica já aderiram à lei que restringe o uso de celulares nas instituições escolares. De acordo com a diretora de apoio à gestão educacional da Secretaria de Educação Básica do MEC, Anita Stephanie, a restrição segue um movimento mundial e busca o uso saudável dos celulares no ambiente escolar.
4: É um movimento mundial a questão do uso mais cuidadoso. A gente vem apoiando os municípios e os estados para conseguirem a implementação dessa lei.
3: A pesquisa também mostra os principais desafios de aplicar a restrição. 39% das escolas relatam dificuldade para conquistar a adesão dos estudantes às novas regras. 31% das instituições também dizem ter dificuldade para realizar a fiscalização contínua durante aulas e intervalos. 97% concordam que a medida contribuiu para aumentar a participação dos estudantes nas atividades pedagógicas. Segundo Kátia Schweikart, secretária de Educação Básica do Ministério da Educação, a medida é uma forma de posicionar o lugar da tecnologia no fazer educacional.
5: A lei que trata da restrição do uso de celulares, ela tenta ser uma forma da gente posicionar o lugar da tecnologia no fazer educacional, especialmente de crianças, adolescentes, mas não só, dos jovens e adultos também. E essa relação dos adultos com as crianças é que ainda é o nosso maior desafio.
3: Os resultados também indicam que 71% discordam que a restrição do celular limita o desenvolvimento de habilidades digitais. Para o professor Rodrigo Alves Basílio, a medida restritiva contribui para melhorar a concentração e a socialização e também reduz conflitos e a ansiedade dos estudantes.
6: Eles tinham excesso de informação. No decorrer do tempo, eles foram aprendendo a conviver. A melhora é evidente a nível de aprendizado, a nível de concentração, a nível cognitivo.
3: Os pais também concordam que um ano depois da implementação da lei, as mudanças já são perceptíveis.
7: Tirando o celular de cena, né? Isso com certeza vai agregar em amizade, boas conversas.
8: Elas têm que ter contato com outras crianças ao vivo, então elas só têm um ambiente escolar para se interagir.
3: Nesta etapa foram divulgados os resultados referentes à percepção dos gestores escolares. Os dados relativos aos professores serão apresentados no segundo semestre desse ano. Reportagem Thaís Antônio.
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1: O Brasil abre mais de 70 mil vagas de emprego com carteira assinada em maio.
2: O destaque ficou com o setor de serviços, responsável por mais da metade dos novos postos de trabalho.
1: Resultado do novo CAGED, divulgado hoje pelo Ministério do Trabalho e Emprego.
2: Nos últimos 12 meses, o saldo é a criação de mais de 1 milhão de vínculos formais.
10: Em maio deste ano, foram criados 72.960 postos de trabalho com carteira assinada no país, de acordo com dados do novo CAGED, Cadastro Geral de Empregados e Desempregados. Os cinco grandes grupamentos de atividades econômicas registraram saldos positivos no mês, sendo que o maior crescimento foi no setor de serviços. Apesar disso, o desempenho para o mês foi inferior ao dos anos anteriores. O ministro do Trabalho e Emprego, Luiz Marinho, falou dos impactos da política internacional na economia brasileira e destacou que o Brasil tem conseguido ainda assim permanecer com resultados positivos.
11: Mas não podemos esquecer também das tarifas e do efeito guerra que criou um transtorno danado no mercado global. Felizmente, nós estamos conseguindo manter a economia positiva. Não fosse os mais em ordem de 500 novos mercados abertos, seguramente as consequências teriam sido muito, muito maior do que foi para a economia brasileira. Isso levou com que a gente consiga estar gerando empregos e estarmos num menor índice de desemprego

0: a história do Brasil.
1: No acumulado do ano, o mercado gerou pouco mais de 767 mil novas vagas, um crescimento de 1,6%, alcançando um estoque de 47.877.000 vínculos formais de trabalho na economia. Nos últimos 12 meses, no recorte entre junho de 2025 e maio de 2026, o saldo é de 1.132.000 novos empregos com carteira assinada gerados no país. Reportagem Natália Koslick.
2: E destaque para a criação de empregos formais de brasileiros que fazem parte do Cade Único.
3: Do total de vagas ocupadas de janeiro a abril, mais de 87% são de pessoas em situação de vulnerabilidade, que integram programas sociais do governo do Brasil.
2: Entre os beneficiários do Bolsa Família, o saldo de emprego chegou a mais de 438 mil postos, o que representa 62,6% do total.
3: As informações são do Ministério do Desenvolvimento e Assistência Social, Família e Combate à Fome.
2: O ministro da Secretaria-Geral da Presidência da República, Guilherme Boulos, defendeu mais uma vez o fim da escala 6x1 hoje, durante o programa Bom Dia, Ministro, produzido pela empresa Brasil de Comunicação.
3: Em entrevista a emissoras de rádio, Boulos disse que a pauta precisa avançar no Congresso.
4: Nós estamos falando de dar tempo de descanso para as pessoas. Nós estamos falando de tirar milhões de brasileiros da exaustão, de garantir que possam ter mais tempo com a sua família. Não foi por acaso que essa pauta ganhou força. Não foi por acaso que essa pauta tomou as redes sociais, tomou as ruas. É porque é uma pauta que ela significa um grito de liberdade para o trabalhador brasileiro.
2: Boulos disse ainda que o governo do Brasil está comprometido com os direitos de motoristas e entregadores que trabalham por aplicativos.
3: Os financiamentos de motos pelo Move Brasil poderão ser contratados a partir do dia 13 de julho.
2: Inscrições para o ENAMED, o Exame Nacional de Avaliação da Formação Médica, foram prorrogadas até quarta-feira, dia 1º de julho.
3: O novo prazo também vale para os pedidos de atendimento especializado e de uso do nome social.
2: As provas estão marcadas para o dia 13 de setembro.
3: O exame é obrigatório para estudantes que estão concluindo o curso de medicina e inscritos pelas instituições de ensino.
2: As inscrições devem ser feitas exclusivamente pelo sistema disponível em enamed.inep.gov.br.
3: E essas foram as notícias do Governo do Brasil.
2: A realização da Secretaria de Comunicação Social da Presidência da República.
3: Com produção da empresa Brasil de Comunicação.
2: Fica agora com as notícias do Poder Judiciário e do Congresso Nacional. Boa noite.
3: Boa noite para você e até amanhã.
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7: Em cumprimento à decisão do STF, grupo criado para aperfeiçoar o sistema remuneratório da magistratura realiza primeira reunião.
8: STJ define que pensão por morte e auxílio reclusão a menores de 16 anos não retroagem se pedido é posterior ao prazo legal.
7: Trabalhadores portuários avulsos vão poder ter as horas de descanso entre uma jornada de trabalho e outra flexibilizada.
8: Boa noite, eu sou Marcela Luiza.
7: E eu sou Walter Lima.
8: O presidente do Supremo Tribunal Federal e do Conselho Nacional de Justiça, o ministro Edson Fachin, abriu hoje os trabalhos do grupo criado para aperfeiçoar o sistema remuneratório da magistratura em cumprimento à decisão do Supremo Tribunal Federal.
7: A primeira reunião foi no Conselho Nacional de Justiça. Marta Ferreira.
9: O grupo tem a atribuição de analisar questões relacionadas à remuneração da magistratura, com foco na uniformização, padronização, transparência e previsibilidade das parcelas remuneratórias, além de propor soluções normativas voltadas à superação de obstáculos identificados na aplicação do sistema constitucional de remuneração. O grupo terá prazo de 180 dias para concluir as atividades.
8: O ministro Flávio Dino, presidente da primeira turma do STF, apresentou na sessão desta terça-feira um balanço das atividades do colegiado no primeiro semestre de 2026.
7: A turma realizou 37 sessões, sendo 10 presenciais e 27 virtuais, e julgou 3.973 processos.
8: Já o ministro Gilmar Mendes, presidente da segunda turma do Supremo Tribunal Federal, apresentou um balanço dos trabalhos do colegiado durante a gestão dele, iniciada em agosto do ano passado. A sessão marcou o encerramento da presidência do decano da Suprema Corte, que será sucedido pelo ministro Luiz Fux.
7: Em 15 sessões presenciais e 42 sessões virtuais ordinárias e 4 extraordinárias, o colegiado julgou 8.740 processos. O ministro Gilmar Mendes reforçou ainda o compromisso da turma com a proteção dos direitos e das garantias individuais na análise de processos de natureza penal.
8: Pensão por morte e auxílio reclusão para menores de 16 anos de idade não retroagem se o pedido para os benefícios for feito após o prazo legal.
7: Esse entendimento foi firmado pelo STJ em recurso repetitivo e, com isso, deve orientar juízes e tribunais de todo o país. Fátima Uchoa.
3: De acordo com a relatora na primeira sessão do STJ, ministra Maria Tereza de Assis Moura, a alteração feita pela Lei 13.846 de 2019 passou a prever o pagamento retroativo dos valores se o pedido for feito em até 180 dias após o óbito, no caso de pensão por morte, e após a prisão, no caso de auxílio-reclusão. Fora do prazo, o pagamento vai retroagir apenas à data do pedido no INSS. A ministra ainda destacou que, se o fato aconteceu antes de 18 de janeiro de 2019, a norma nova não se aplica, ainda que o benefício tenha sido requerido na vigência da mudança legislativa.
8: Trabalhadores portuários avulsos vão poder ter as horas de descanso entre uma jornada de trabalho e outra flexibilizadas.
7: Diferente da contratação regular, esses profissionais se oferecem para trabalhar de acordo com a demanda nos portos. Rossini Gomes.
0: A decisão por flexibilizar a interjornada da categoria foi definida hoje no Tribunal Superior do Trabalho. Para que ocorra essa alteração, sindicatos, administradoras e o Ministério Público alinharam 8 fatores. Dentre eles, eventos climáticos, insuficiência de trabalhadores e atraso do navio. A próxima etapa é definir numa nova audiência o valor da hora extra que será pago se o portuário tiver um descanso inferior às 11 horas entre uma jornada e outra.
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8: Uma boa noite.
7: E até amanhã.
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3: Eu sou Marluce Ribeiro.
10: E eu sou Humberto Pinheiro.
3: E estes são os destaques de hoje do Jornal do Senado, que começa agora.
10: Senado começa a discutir PEC dos agentes de saúde e de edemias.
3: Comissão aprova restrição a ultraprocessados em cantinas escolares.
10: Avança a inclusão de educação financeira nos currículos dos ensinos fundamental e médio.
3: Boa noite.
10: Boa noite.
3: Refrigerantes, salgadinhos e outros alimentos ultraprocessados podem perder de vez o espaço nas escolas.
10: Avançou no Senado uma proposta que proíbe a venda e a publicidade desses produtos nas instituições de ensino e determina que as cantinas ofereçam ao menos uma opção de lanche saudável. O repórter Rodrigo Rezende explica.
11: A publicidade e a venda de alimentos ultraprocessados ou com alto teor de calorias, gordura saturada, gordura trans, açúcar livre e sal podem ser proibidas em estabelecimentos de ensino. Esse é o objetivo de proposta do senador Jacques Wagner, do PT da Bahia, aprovada pela Comissão de Educação. O projeto, relatado pela senadora doutora Eudócia, do PSDB de Alagoas, ainda aponta que as cantinas deverão oferecer para consumo diariamente pelo menos uma opção de lanche que contribua para a saúde dos escolares e que valorize a cultura alimentar local. Para a doutora Eudócia, essa é uma questão que envolve saúde, aprendizagem e qualidade de vida dos estudantes.
12: Porque não adianta o PNAE estabelecer com nutricionistas, com colegas que têm responsabilidades de promover a alimentação saudável nas nossas crianças e adolescentes e, de uma forma contrária, nós temos dentro dessa escola cantinas que vendem alimentos que não são saudáveis.
11: As cantinas ainda deverão disponibilizar, pelo menos, uma opção de alimento ou preparação e uma opção de bebida aos estudantes que tenham necessidades alimentares especiais, tais como diabetes, doença celíaca, intolerância à lactose e outras alergias. Fica ainda proibida nas escolas de educação infantil que atendem crianças menores de 2 anos a oferta de preparações ou produtos que contenham açúcar. A proibição da publicidade nas escolas inclui a promoção dos produtos por meio do patrocínio de atividades escolares, inclusive extracurriculares, divulgação de apresentações especiais e distribuição de brindes ou prêmios. A proposta segue para análise da Comissão de Assuntos Sociais.
3: E seguiu para o plenário a proposta que determina o ensino de educação financeira nas escolas.
10: Segundo o texto aprovado hoje na Comissão de Educação do Senado, o assunto deverá ser tratado de forma articulada em outras matérias do currículo escolar. Repórter Márcio Maturana.
13: Alunos do ensino fundamental e do ensino médio podem passar a receber educação financeira, segundo um projeto aprovado pela Comissão de Educação e Cultura, que segue para a votação no plenário do Senado. O relatório foi lido pelo senador Humberto Costa, do PT de Pernambuco.
14: Em um país marcado por elevados índices de endividamento das famílias e por uma cultura em que o diálogo sobre finanças permanece com frequência um tabu nos diversos ambientes, inclusive o doméstico, a escola assume papel relevante na disseminação de competências financeiras básicas.
13: Pelo projeto, a educação financeira fica incorporada à Lei de Diretrizes e Bases da Educação Nacional como um tema transversal. Isso significa que não vai ser criada uma disciplina específica, mas o assunto vai ser tratado de forma articulada em outras matérias do currículo.
3: O senador Humberto Costa, do PT de Pernambuco, criticou o excesso de publicidade das bets durante as transmissões da Copa do Mundo. Segundo ele, a divulgação intensa das apostas esportivas incentiva os jogos de azar, com impactos negativos, especialmente para crianças e adolescentes. O parlamentar também citou a investigação aberta pela Secretaria Nacional do Consumidor sobre a publicidade das empresas durante o torneio.
10: Humberto Costa defendeu regras mais rígidas para o setor e lembrou que apresentou um projeto de lei que prevê o aumento da idade mínima dos apostadores para 21 anos, limites à publicidade e medidas para evitar o superendividamento. A proposta está em análise na Comissão de Transparência e Defesa do Consumidor.
15: A paixão pelo esporte, pelo nosso futebol, não pode ser associada e confundida com esse câncer social que são as apostas promovidas pelas bets.
3: Na mesma linha, o senador Eduardo Girão, do Novo, do Ceará, defendeu regras mais rígidas para as plataformas de apostas esportivas e afirmou que apoiaria uma proposta para proibir as bets no país.
10: Segundo ele, os prejuízos envolvem endividamento, problemas de saúde mental e impactos sobre as famílias.
16: É um assunto que transcende muito eventuais divergências do campo da direita, da esquerda, contra governo e a favor do governo. É humanidade. Se o governo Lula fizer a proibição, encaminhar um projeto para proibir, eu sou o primeiro a votar e parabenizar o presidente por esta medida.
3: Os soldados da borracha, trabalhadores recrutados para extrair látex na Amazônia durante a Segunda Guerra Mundial, podem passar a receber um abono natalino.
10: O benefício foi aprovado pela Comissão de Assuntos Econômicos em decisão terminativa. Se não houver recurso para análise no plenário, a proposta seguirá para a Câmara dos Deputados. A repórter Marcela Cunha traz mais informações.
17: A proposta beneficia os seringueiros recrutados pelo governo brasileiro para trabalhar na Amazônia durante a Segunda Guerra Guerra Mundial, na extração de látex. Eles já têm direito a uma pensão de 2 salários mínimos por mês e passariam a receber, em dezembro, uma espécie de 13º no mesmo valor. Para o relator senador Alan Rick, do Republicanos do Acre, a medida corrige uma desigualdade, já que o bônus de fim de ano só era pago aos pracinhas, os militares que lutaram em campos de batalha na Itália.
18: O seringueiro tinha que sair com seu terçado, de madrugada com a sua poronga na cabeça, que era a lanterna do seringueiro, com a sua espingarda para se proteger das onças e dos outros bichos. Eles se esforçaram, lutaram para produzir a borracha para o esforço de guerra do Brasil na Segunda Guerra Mundial.
17: Entre 1943 e 1945, cerca de 60 mil brasileiros, principalmente jovens do Nordeste, foram levados para a Amazônia para produzir borracha para os aliados. O autor da proposta, senador Confúcio Moura, do MDB de Rondônia, disse que o impacto financeiro da medida é inferior a R$1.500.000 por ano.
19: E o Senado Federal iniciou hoje as discussões sobre a proposta de emenda à Constituição que estabelece o direito à aposentadoria diferenciada aos agentes comunitários de saúde e aos agentes de combate às endemias.
10: A PEC ainda regulamenta o vínculo funcional da categoria. Repórter Douglas Castilho.
20: Na prática, a proposta estabelece a idade mínima de 57 anos para mulheres e 60 anos para homens, condicionada à comprovação de 25 anos de tempo de contribuição e de efetivo exercício profissional, com regras de transição para os agentes que já ingressaram no serviço público ou estejam em atividade. O texto também assegura a estabilidade, vedando a contratação temporária ou terceirizada desses profissionais, salvo na hipótese de emergências em saúde pública. O relator da proposta, senador Irajá, do PSD do Tocantins, ressaltou a importância da PEC, relembrando a atuação dos agentes na pandemia de Covid-19.
21: Se não fosse a atuação dos nossos agentes de saúde, nós teríamos ultrapassado a casa de milhões de brasileiros que teriam morrido naquela tragédia. Sem contar o trabalho dioturno que os agentes fazem, a saúde preventiva nas famílias.
20: O texto determina ainda que a União prestará assistência financeira aos estados e municípios para compensar o aumento das despesas com essas aposentadorias. O senador Irajá chegou a propor um rito especial para a votação, em que a decisão final seria tomada hoje. Mas o presidente do Senado, a quem cabe a última palavra, ponderou que o rito tradicional seria o mais indicado, mantendo a discussão em 5 sessões de primeiro turno e mais 3 em segundo turno e 2 votações.
19: E seguiu para a sanção presidencial o projeto que autoriza a venda e o uso de sprays de pimenta para a defesa pessoal de mulheres. A proposta também cria um Programa Nacional de Capacitação sobre o uso do item e os limites da legítima defesa.
10: Mulheres maiores de 18 anos poderão adquirir o spray e adolescentes de 16 a 18 anos com a autorização dos responsáveis. O texto seguiu para a sanção presidencial. Mais detalhes sobre esse projeto você acompanha ao longo da programação da Rádio Senado.
19: Edição de Paula Groba e trabalhos técnicos de João Lira, o Jornal do Senado fica por aqui. Acompanhe agora as notícias da Câmara dos Deputados. Boa noite.
10: Boa noite e até amanhã.
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23: Comissão aprova série de atividades para informar população sobre fibromialgia.
24: Relator de propostas sobre faturamento dos microempreendedores individuais quer incluir reajuste automático anual no texto.
23: E aumento do faturamento dos MEIs deve ser debatido pelo plenário.
25: Boa noite. Aprovada a proposta que estabelece atividades para conscientizar a população sobre fibromialgia. A repórter Paula Bittar acompanhou a votação e explica mais sobre essa doença e o texto aprovado.
26: A Comissão de Constituição e Justiça da Câmara aprovou uma proposta que cria ações de conscientização sobre a fibromialgia. A fibromialgia é uma síndrome que se caracteriza por dores generalizadas, principalmente na musculatura. Também pode causar fadiga, distúrbios no sono, alterações de memória e atenção. Ansiedade, depressão e alterações intestinais podem ainda acometer os pacientes. Segundo a Sociedade Brasileira de Reumatologia, a doença é relativamente comum e afeta cerca de 2 a 3% da população brasileira. A incidência é maior em mulheres entre 30 e 50 anos. A proposta insere as ações na lei que criou o Dia Nacional de Conscientização e Enfrentamento da Fibromialgia, comemorado anualmente em 12 de maio. O texto aprovado estabelece que durante o mês de maio será realizada a campanha Maio Roxo de conscientização sobre a fibromialgia. A campanha incluirá, entre outros pontos, a publicação de informações em redes sociais e sites em linguagem simples e acessível sobre dor crônica, fibromialgia, direito a tratamento adequado, acesso à assistência farmacêutica e benefícios de práticas integrativas e complementares e o incentivo à educação continuada para profissionais de saúde, com foco no atendimento humanizado, no diagnóstico precoce e no tratamento adequado. Durante a discussão do texto na comissão, o deputado Pompeu de Matos, do PDT do Rio Grande do Sul, ressaltou o caráter silencioso da fibromialgia e a necessidade da tomada de ações.
0: Essas pessoas não estão sozinhas. A doença é silenciosa, mas nós estamos vendo, ouvindo, acolhendo, sentindo a manifestação dessas pessoas, elas não estão isoladas no mundo. E quanto mais nós avançarmos no sentido de reconhecer, de apoiar, de fazer o enfrentamento, melhor será o tratamento, o amparo e a proteção a essas pessoas.
26: A proposta que cria ações de conscientização sobre a fibromialgia já pode seguir para análise do Senado, a menos que haja recurso para votação pelo plenário da Câmara. Da Rádio Câmara, de Brasília, Paula Bittar.
22: Segurança Pública.
26: Delegado Palumbo, do Podemos de São Paulo, solicita a aprovação de seu projeto para extinguir a progressão de regime a presos. Critica a lentidão na votação de outras propostas que buscam acabar com o auxílio reclusão e as saídas temporárias e cobra o endurecimento de leis penais.
1: Na opinião de delegado Palumbo, a segurança pública eficaz exige a união dos três poderes, o fim das audiências de custódia e o apoio às guardas municipais. Para ele, a falta de punições rigorosas penaliza diretamente o trabalhador que fica exposto à violência urbana diariamente.
26: Ranieri Paulino, do PL, lamenta a morte do engenheiro civil Rubens Fernando da Costa Filho, morto a tiros em Guarabira, na Paraíba. O deputado presta solidariedade aos familiares e amigos da vítima e defende a rápida apuração do caso pelas autoridades competentes.
1: No entendimento de Ranieri Paulino, o episódio reforça a necessidade de promover a cultura da paz e o enfrentamento de todas as formas de violência. Segundo o parlamentar, o caso mobiliza a população paraibana em torno do pedido por justiça.
22: Relações Exteriores.
26: Helder Salomão, do PT do Espírito Santo, critica declarações e iniciativas atribuídas a integrantes da família Bolsonaro nas relações com os Estados Unidos. Ele alega que medidas como a defesa de tarifas sobre produtos brasileiros e ataques ao PIX contrariam a soberania do país.
1: Helder Salomão sustenta que representantes públicos devem priorizar a defesa dos interesses do Brasil nas relações internacionais. Segundo o parlamentar, a atuação política deve estar voltada à proteção da economia nacional e ao fortalecimento das instituições brasileiras.
26: Chico Alencar, do PSOL do Rio de Janeiro, presta solidariedade à população da Venezuela afetada por um terremoto. O deputado defende a mobilização da comunidade internacional para apoiar os milhares de atingidos.
1: Chico Alencar também exalta a assistência do Brasil ao país vizinho e acrescenta que a cooperação internacional tem função importante na reconstrução das áreas afetadas. Segundo ele, a solidariedade deve orientar a resposta a qualquer crise humanitária.
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22: Transportes.
26: Nas palavras de Jorge Araújo, do PP da Bahia, as obras de mobilidade urbana e serviços públicos do governo estadual não têm atendido às expectativas da população. O deputado cita a implantação do VLT de Salvador e reclama da demora na conclusão do projeto.
1: Jorge Araújo também aponta problemas nas áreas da saúde e da infraestrutura rodoviária da Bahia. Segundo o parlamentar, é necessário ampliar os investimentos para melhorar o atendimento na rede pública de saúde e as condições das estradas que cortam o estado.
26: Ricardo Maia, do MDB, celebra a liberação de R$ 66 milhões para a construção do primeiro viaduto do sertão da Bahia, viabilizada pelo DENIT, e que vai ligar Heliópolis a Cícero Dantas. Segundo ele, a obra reforça o compromisso do Executivo Federal em melhorar a vida das pessoas.
1: Ricardo Maia também anuncia a entrega de um hospital de câncer em Alagoinhas e de vans de saúde para as cidades de Fátima, Ribeira do Pombal, Tucano e Jeremoabo. Os repasses têm origem nas emendas destinadas pelo parlamentar para socorrer pequenos municípios baianos.
26: Durante viagem ao norte e noroeste de Mato Grosso, Rodrigo Dazaeli, do PL, relata que cidadãos apontaram dificuldades em vários setores. Entre elas, ele cita que a condição ruim das rodovias atrapalha a logística e impede o desenvolvimento regional.
1: Rodrigo Dazaeli também cobra maior agilidade na liberação de licenças ambientais para obras de infraestrutura. Segundo o parlamentar, a burocracia atrapalha atividades produtivas e prejudica a população.
22: Economia.
26: Benedita da Silva, do PT do Rio de Janeiro, destaca o lançamento do programa Desenrola Adimplentes, do governo federal. A deputada informa que a iniciativa permite que trabalhadores com dívidas de até R$ 15 mil e histórico de pagamentos em dia tenham acesso à renegociação de crédito com juros reduzidos.
1: Benedita da Silva também ressalta o FIES Empreendedor, voltado a estudantes que quitaram regularmente o financiamento estudantil. Ela entende que a medida amplia o acesso ao crédito para a abertura de pequenos negócios e incentiva o empreendedorismo.
26: Messias Donato, do União do Espírito Santo, condena o anúncio de mais de R$ 520 milhões em publicidade e propaganda, afirmando que o investimento visa mascarar a falta de resultados do governo positivos nas áreas de segurança pública e saúde.
1: Em sua leitura, o Brasil passa por uma instabilidade tributária e sofre um desgaste crescente no cenário internacional. De acordo com Messias Donato, o setor produtivo, especialmente o agronegócio, também está desamparado, resultando em impactos negativos para a economia nacional.
26: Pastor Henrique Vieira, do PSOL do Rio de Janeiro, questiona o patrimônio do líder religioso Edir Macedo e a expansão de seu grupo empresarial. Para o deputado, é necessário acompanhar a apuração sobre possíveis irregularidades e garantir transparência na gestão desses recursos.
1: Segundo o pastor Henrique Vieira, o crescimento de conglomerados econômicos ligados a instituições religiosas exige fiscalização. Ele afirma que a defesa das investigações não representa um ataque à fé, mas uma forma de preservar a credibilidade das instituições religiosas.
26: Bom Gás, do PT do Rio Grande do Sul, defende a proibição das bets no Brasil, sob o argumento de que as apostas online podem levar ao vício e ao endividamento das famílias. O deputado lembra que a chamada ludopatia é reconhecida pela Organização Mundial da Saúde como um transtorno.
1: Bom Gás aponta que a proposta apresentada pela bancada do PT proíbe a oferta, a promoção e a exploração de apostas de cota fixa no país. Ele explica que o texto também prevê o bloqueio de acessos, a remoção de aplicativos e a interrupção de fluxos financeiros ligados às bets.
26: Jorge Guetem, do Republicanos de Santa Catarina, defende a atualização dos limites de faturamento do MEI, das microempresas e das empresas de pequeno porte. Para ele, a defasagem da legislação tem levado empreendedores a perderem benefícios mesmo sem aumento real de renda.
4: O limite de faturamento do MEI permanece congelado em R$ 81 mil desde 2018. Nesse intervalo, a inflação corroeu significativamente o poder de compra do empreendedor brasileiro. Em termos reais, muitos faturam praticamente o mesmo que faturavam anos atrás, mas são tratados pela legislação como se tivessem enriquecido. Atualizar esse teto não significa criar privilégios. significa apenas restabelecer o valor real originalmente previsto para essa categoria.
1: Jorge Guetin acredita que a proposta facilita a transição entre regimes tributários, amplia a possibilidade de contratação e reduz a informalidade. Ele também argumenta que a medida fortalece o empreendedorismo, estimula a geração de empregos e diminui a burocracia.
26: E o deputado Jorge Guetin também participou de um encontro no Ceará em que representantes do setor produtivo defenderam o reajuste automático anual do MEI. O repórter Murilo Souza acompanhou o evento que fez parte do programa Câmara pelo Brasil.
5: Representantes do setor produtivo cearense defenderam a criação de um mecanismo de reajuste automático para o teto de faturamento do microempreendedor individual, o MEI. A proposta foi apresentada durante seminário promovido em Fortaleza pela Comissão Especial da Câmara dos Deputados, que analisa o aumento do limite anual de faturamento da categoria. Hoje, o teto é de R$ 81 mil por ano e está congelado desde 2018. Para empresários e entidades, a falta de atualização pela inflação prejudica milhares de pequenos empregos e pode estimular a informalidade. O relator da proposta, deputado Jorge Guetin, do Republicanos de Santa Catarina, afirmou que vai incluir no parecer um mecanismo de correção anual do teto do MEI. Segundo ele, já existe entendimento com o governo para elevar o limite de faturamento de R$ 81 mil para R$ 130 mil por ano e permitir a contratação de mais um funcionário. Jorge Guetin também anunciou que o relatório vai prever uma medida para reduzir os impactos da eventual mudança nas regras da jornada de trabalho sobre micro e pequenas empresas. Pela proposta, empresas que precisarem contratar novos funcionários durante a transição terão isenção da contribuição previdenciária desses trabalhadores por 2 anos.
4: Nós queremos incluir no nosso relatório uma forma de mitigar o impacto que vai causar, principalmente nos pequenos negócios, essa alteração da jornada e da escala. Então, nós queremos, no mínimo por 2 anos, que quando a empresa tiver que contratar mais funcionários por causa da mudança da escala da jornada, que ela tenha isenção da contribuição previdenciária.
5: As sugestões apresentadas no seminário de Fortaleza serão incorporadas ao relatório final do projeto, que ainda será votado pela comissão especial antes de seguir para a análise do plenário da Câmara. A reunião faz parte do programa Câmara pelo Brasil, que faz reuniões estaduais para discutir assuntos que estão na pauta do Parlamento. Da Rádio Câmara de Brasília, Murilo Souza.
1: O aumento no faturamento dos MEIs deve ser debatido pelo plenário da Câmara. Uma proposta do Executivo sobre o tema foi entregue pelo presidente Luiz Inácio Lula da Silva ao presidente da Câmara, Hugo Mota, ontem.
26: A entrega da proposta ocorreu durante encontro no Palácio do Planalto. Segundo Mota, o texto do governo amplia o limite do MEI para R$ 110 mil já no próximo ano e R$ 140 mil em 2028. O aumento pode ser debatido em comissão geral no plenário amanhã. A repórter Silvia Munhato tem as informações.
6: O presidente da Câmara, deputado Hugo Mota, do Republicanos da Paraíba, anunciou a pauta do plenário para esta semana, ainda sem alguns projetos que ele considera importantes, mas que dependem de acordo entre os líderes partidários.
7: Porque nós queremos votar o projeto que aumenta o valor de faturamento dos MEIs, dos microempreendedores individuais, nós queremos votar o projeto que regulamenta a inteligência artificial, nós queremos votar o projeto da misoginia e tantos outros temas que são muito importantes e de interesse das bancadas aqui da casa.
6: A correção dos limites de faturamento de pequenas empresas vem sendo negociada com o governo, mas deve entrar no debate de plenário em sessão solene, em homenagem ao Dia das Micro e Pequenas Empresas, marcada para quarta-feira. Já o projeto que punha a misoginia ou o ódio contra mulheres não tem consenso entre os líderes, como explicou o líder da oposição, deputado Cabo Gilberto Silva, do PL da Paraíba.
8: Primeiro que o texto aprovado no Senado Federal está péssimo em vários pontos. E posteriormente não foi atendida às solicitações da bancada feminina da oposição. E nesse tema, obviamente, eu como líder da oposição tenho que obedecer estritamente a elas e daí não teve acordo.
6: A deputada Talíria Petroni, do PSOL do Rio de Janeiro, vice-líder do PSOL, diz que a oposição quer penas mais específicas para o crime de misoginia, com garantias para a liberdade religiosa.
9: A Constituição já prevê liberdade religiosa, então, mas há um desejo da bancada da extrema-direita em especial
3: de garantir, no meu entendimento, a liberdade para agredir mulheres. Porque nem no âmbito das igrejas, nem no espaço de culto, é possível agredir mulheres. Isso não é um tema de esquerda ou direita, é um tema que tem a ver com dignidade das mulheres brasileiras.
6: A pauta do plenário para essa terça-feira conta com um requerimento de urgência para o projeto que reduz a área de proteção ambiental da Baleia Franca em Santa Catarina. Entre os projetos estão o que institui o Programa Nacional de Assistência Integral às Pessoas com Epilepsia e o que autoriza a instalação em todo o território nacional de câmeras de reconhecimento facial nas estações ferroviárias e rodoviárias. Outro projeto amplia o controle sanitário e as punições para fraudes e publicidade enganosa em torno dos suplementos alimentares. Também pode ser votado o projeto que trata do tempo máximo de espera para atendimento de crianças e adolescentes no sistema de saúde. O plenário ainda pode votar uma proposta de emenda à Constituição que permite que a entidade de representação de municípios de âmbito nacional possa propor ação direta de inconstitucionalidade e ação declaratória de constitucionalidade. Da Rádio Câmara de Brasília, Silvia Minhato.
25: As informações sobre o resultado das votações de hoje estarão na edição de amanhã.
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12: Otone de Paula, do PSD do Rio de Janeiro, presta solidariedade à ex-primeira-dama Michele Bolsonaro e à senadora Damaris Alves diante de críticas e ataques públicos. O deputado condena as declarações dirigidas às duas lideranças políticas e pede mais respeito no debate público.
25: Otone de Paula avalia que divergências envolvendo integrantes do campo conservador podem enfraquecer a atuação da oposição ao longo do ano. De acordo com o parlamentar, é necessário preservar a unidade política e evitar conflitos que prejudiquem o debate democrático.
12: Charles Fernandes, do PSD da Bahia, registra a comemoração dos 40 anos do Rotary Clube de Guanambi e a posse da nova diretoria da entidade. Ele destaca a trajetória da instituição e a sua atuação contínua em ações voltadas ao desenvolvimento da comunidade.
25: Charles Fernandes relata que, ao longo de 4 décadas, o Rotary promoveu iniciativas nas áreas de saúde, educação e assistência social. O deputado também menciona o passeio ciclístico que a organização promove para arrecadar recursos destinados a projetos beneficentes.
13: Cultura.
12: Aloísio Mendes, do Republicanos, parabenizou São Pedro dos Crentes pela realização da 15ª Cavalgada, ocorrida entre os dias 27 e 28 de junho. Na avaliação do parlamentar, o evento contou com o maior público já registrado e se consolidou como a maior festa do sul do Maranhão.
25: Aloísio Mendes agradeceu a recepção que recebeu na cidade, elogiou a gestão municipal pela organização da festa, cumprimentou as lideranças regionais presentes e reforçou que vai continuar apoiando o município para manter o alto padrão das festividades e o desenvolvimento local.
12: Termina agora o jornal Câmara dos Deputados, produzido pela Rádio Câmara, com trabalhos técnicos de Everson Urani e apresentação de José Carlos Andrade e Paula Bittar. Boa noite.
25: Uma ótima noite para você. A Voz do Brasil volta amanhã.
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1: De voltar, uma ótima noite pra você curtindo por todo o Espírito Santo. Essa é a número 1. Eu tô aqui contigo, Alex Bono, ao vivo, 10:06 agora.
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0: noite de sofrência. Tem que segurar o coração. Ferrugem aqui na Litoral, 10h40. Tá na hora do Você no Comando. Depois do intervalo, hoje tá caprichado, hein?
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3: E aí, já gravou o seu pedido?
0: Agora que vocês estão caprichando demais hoje pra conta.
4: Alex,
0: fala, David!
4: De qualquer forma, não, então não der pra tocar essa que eu pedi, pode ser aquela de Sid Lauper. Pode ser aquela que você achar melhor aí, meu irmão.
0: Peguei que chama The Time.
4: Valeu!
0: Demais, cara. Deu prazer de ver esse vlog do Rock in Rio. Foi legal. A música que você pediu, não sei como instrumental no bloco passado. Foi legal.

0: litoral, a noitezinha tá gostosa, hein? Time after time, o som de Cyndi Lauper. Vou manter nesse nível, Vanusa, uma versão diferenciada do seu som.
1: Boa noite, Bono, seu maravilhoso.
0: Você!
1: Já que eu tô no comando, quero ouvir Suede House Mafia, Don't You Worry Shout. E na litoral eu tô muito mais legal, Vanusa.
0: Pra ir nessa vibe aqui mais tranquila, eu me amarro nessa versão, espero que você goste também.

0: Delícia, né? Que delícia, Don't Your Child. Tem uma letra linda, né? É isso. Papai do céu tem planos, céus tem planos pra você, então não se preocupe. Vai vivendo, vai tranquilo, feliz, fazendo bem pro próximo, tá tudo certo. Essa música aqui é de arrepiar, tá? De arrepiar. De levantar dedinho pro céu e tá tudo certo. Muito bem, mandou muito bem, Vanusa. É legal quando tem música que inspira, né, cara? Essas daí inspiram pra caramba. Bem, aqui na Litoral, galera que vai participando, tem que dar tempo de atender todo mundo, uma tristeza. Flávia, meu amor.
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0: Olha lá ela.
1: Fique novo.
0: Boa, boa. Valeu, Flávia. Vai,
2: Adriana. Boninho, cadê meu áudio, minha música, Boninho? Deus abençoe a sua noite, seu trabalho, sua vida, sua saúde, sua família.
0: Toca
2: meu áudio e minha música.
0: Tá aí pra você, meu amor.
2: Tá
0: lá.
2: Patrick de Nova Betânia. Quando tiver espera, eu vou te instalar de você.
0: Beijo, meu amor. Só no final do ano.
3: Fala, Alex Bono. Fala, galera da Litoral. Juliano Miranda de Fradinho aqui mais uma vez. Já que eu tô no comando, vou botar mais uma pedrada aí. Skid Row, I Remember You.
0: Demais, hein?
3: Valeu.
0: Pô, conheço a música do caramba. Demais, Ju. Vamos deixar para amanhã. Fala, Rosimara!
4: Boa noite, Alex.
0: Boa noite, lindona.
4: Um excelente descanso para você.
0: Obrigado, meu
4: bonito.
0: Amor.
4: Um beijo.
0: Um beijo.
4: Rosimara Ramos de Nova Almeida.
0: Ah, hoje não arriscou a música, não. Eu tava curioso para saber qual seria. Rosimara, beijo para você, para todo mundo que tava curtindo até agora. Obrigado pela sintonia, por sempre estar curtindo a Litoral até altas horas da noite. É, de manhã, quando eu tô de manhã, eu falo do galinho, né, galinho? Aqui seria uma corujinha. Corujinha faz som, cara. Eu acho que o melhor som que eu tenho aqui, não pra essa hora, porque terça-feira, 10h53 da noite, é pra descansar, mas é esse barulhinho. Esse barulho eu acho que é bom pra chegar em casa e dar uma relaxada, né? Não sei. Vá lá nas redes sociais, me segue no @AlexBono. Tem um monte de vídeo legal, essa semana tem um monte de vídeo de bastidor, de rádio, televisão, amanhã sobre rádio AM. Hoje foram sobre as luzes amarelas que tinham antigamente nas ruas e a gente nem percebeu que tá tudo branco agora, né? Tá uma loucura. Ainda uma nostalgia legal. Vai lá, @AlexBono. Tô indo nessa, obrigado pela companhia até aqui. A gente se fala amanhã, se Deus quiser, às 6 horas, junto com o Hollibeiro Anderson para mais uma edição, então, dos 45 minutos. Não sei se amanhã começa a edição premiada, mas tá vindo aí. E prêmio é bom, mas não vou falar, não. Espera que vai valer muito a pena. Mais alguma coisa? Ah, tá. Amanhã, então, não tem Cleidinha, né? Aí, galinho, ó. Amanhã solzinho, então, pra você, tá? Solzinho a partir de 5 horas da manhã e segue a programação da Litoral. Ai, que tristeza, esse dia que a gente se despediu da nossa Cleidinha. Eita, nós. Mas vamos seguir ela também lá, @CleideCostaLongo, que vale muito bem. Pessoa maravilhosa. E é isso, finalizando esse dia, amanhã, começando tudo de novo. E tudo novo. Tchau.

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0: Muito bom dia, 5 e 4, solzinha aqui com você até as 10 horas da manhã, trazendo muita alegria, sua participação que é mais importante, você que é ouvinte número 1 aqui da Rádio Litoral, por isso que é esse sucesso, primeiro lugar geral no Ibope, bora acordar? Ó, e que a fé seja maior do que qualquer medo nessa quarta-feira, e que este dia traga oportunidade, paz e vitória, que é o que a gente precisa. Então, tamo juntos, não me deixe sozinha, você do Espírito Santo, Brasil e o mundo. Vamos juntos nessa quarta-feira, que vai ser a melhor quarta-feira de nossas vidas. Bom dia, vem comigo.

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0: Na Litoral, eu tô legal. Muito bom dia pra você. Ó, 5h12, hein? O relógio despertou? Então levanta dessa cama, vai tomar aquele banhozinho gostoso, aquele café da manhã e partiu, hein? Pro trabalho, pra consulta. É, beijo aí pra você e um bom dia pra todos os motoristas, né, da saúde, que faz esse trabalho tão bonito, né, de trazer os pacientes aqui pra Grande Vitória ou pra qualquer cantinho do nosso Espírito Santo, para cuidar da saúde dos pacientes. E você que é paciente, vai dar tudo certo. Deus te abençoe. Melhoras para você, muita saúde. É o que eu desejo para você, tá bom? Solzinha com você até as 10 horas da manhã. Vamos juntos, hein? E quem tá aqui comigo, eu já tenho um galerão. Obrigada, hein, gente? O Luiz Amendoim. Bom dia, Luiz.
1: Bom dia, com muita paz, amor, alegria. Uma quarta-feira abençoada para todos meus amigos ligados no Litoral. Tô na Litoral, tô legal. Um mês só de bênçãos para todos nós ligados na Litoral. Abraço, meu Beto Pentente, vai falar por meu amigo Leomarinha, amiga Rebeca, meu amigo Alessio, amigo Pezão e Tapino, só da Litoral, de 0 a 100 para não esquecer de ninguém. Um abraço.
0: É isso.
1: Para todos os cadeiras cativas já ligados, de norte a sul do Espírito Santo, só da Litoral, tô na Litoral, eu tô legal.
0: Valeu, Luiz, um beijo para você. Soninha, bom dia.
2: Olá, Sol, bom dia.
0: Como é que voz é essa, mulher?
2: Nossa, menina. Estou bem resfriada.
0: Ah.
2: E testei muito ar refrigerado. Pobre tem costume com ar refrigerado, não. Aos ouvintes, aos cadeiras cativas, bom dia. José Carmen, Amara, Claudineia, Rob, Leomar, bom dia. Pessoal, bom trabalho, bem-vinda à madrugada.
0: Obrigada.
2: Estamos juntos. Beijo, Sônia, André Carlos. Hoje eu estou bem derrubada, ainda estou na cama.
0: Ô, Soninha, melhoras aí para você, tá? Bebe muita água, é mesmo, descansa. Vitamina C, toma um suquinho de laranja, alguma fruta que tem vitamina C para você dar uma melhoradinha, tá bom? Descansa para você estar melhor. Ademir, bom dia!
3: Ei, bom dia, Sol. Eu passo desejando uma feliz quarta-feira para você e para todos os ouvintes do Litoral. Quero que você comande essa Litoral.
0: Nós vamos!
3: Porque você é aquela pessoa maravilhosa também. Entendeu? E que Deus vai dar tudo certo com você também, que sempre deu. E que você seja muito feliz aí nessa Litoral, porque na Litoral eu tô sempre legal.
0: Ô, Ademir, obrigada pelas palavras, mas eu não comando sozinha não, tá? A pessoa mais importante da rádio aqui é você, são os nossos ouvintes, e vocês vão estar junto comigo aqui nessa madrugada, tá bom? Obrigada pelas palavras aí, e nós comandamos juntos, né? Ei, Dudamel, bom dia!
4: Bom dia, Salzinha. Quem fala aqui é Dudamel, do Rio de Cachimirim. Bom dia pro Toninho, Zerinho Pula-Pula, Plachede, um bom dia pro GR Bar, um bom dia pro Matheus Marataízes, bom dia, toca pra mim aí uma música do Amaro Batista, Folha Seca, bom dia, Dudamel, Cachimirim.

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2: É, minha gente, ó, 1º de julho de 2026, muitas oportunidades para você aqui, tá? Cine de Cachoeiro de Itapemirim abriu mais de 100 vagas. Ajudante de obras, vendedor de comércio atacadista, vigia, auxiliar de logística e muito mais. Você que ficou interessado deve procurar a unidade. Ela funciona de 8 da manhã até 5 horas da tarde e fica ali na rua Costa Pereira 90, tá bom? Cine de São Mateus abriu mais de 100 vagas. Ajudante de caminhão, ceramista, ajudante florestal, embalador. Se você ficou interessado, vai até a unidade. Ela funciona de 8 da manhã até 5 horas da tarde e fica ali na Avenida José Tosi, no bairro Boa Vista. Boa sorte pra você!

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0: Na litoral, eu tô legal. Muito bom dia, 5:30. E como é que estão as coisas por aí, hein? Me conta tudo. Espírito Santo, Brasil e o mundo. Como amanheceu? Tá chovendo, tá nublado ainda. Tá escurinho, né, aqui na Grande Vitória. 5:30, a gente acho que nem entrou no inverno ainda, acho que não. Então aqui tá escurinho, tá um ventinho gostoso, tá um clima muito bacana. E você aqui junto comigo, 999-86-1050, mandando seu recadinho, mandando seu bom dia, fazendo aquela declaração de amor pra quem você quiser, falando que tá trabalhando. Né, Vanja? Bom dia, gatona.
1: Bom dia, bom dia. É você que tá aí hoje sozinha. Eu? Bom trabalho, meu amor. Uma ótima quarta-feira. Bom dia para todo mundo, para a equipe, para todos os interessados. Não é sozinha você, ninguém. Isso. Eu acho que é você. Beijo, tô sol, para a Thaís.
0: Beijo, gatona. Outra gatona aqui, ó. Lena Mara de Bicanga. Bom dia.
2: Bom dia, meu raio de sol. Um bom dia aí pro Grupo Cadeira Cativa, todos que estão ligadinho, pra Soninha, pro Zé Carlos da Inglaterra, pra Claudineia e pra você, minha lindinha, que tenhamos uma linda, abençoada quarta-feira. Vamos bem-vinda ter. Nas nossas madrugadas, viu? Sucesso aí pra você.
0: Obrigada.
2: Quentinha, tô com muita saudade já, viu? Da vozinha dela. Beijo, meu amor.
0: Um beijo, gatona. Pra Chedes, bom dia.
3: Bom dia, Sol. Seja muito bem-vinda ao seu novo horário. Aqui obrigada, é pra Chedes, passando pra deixar meu bom dia pra todos que estão ligadinhos na litoral. Principalmente pro meu amor Antônio, para Duda Mel, para o Grupo Cadeira Cativa, de A a Z, para não esquecer de ninguém. E tamo junto, hein? Partiu o trabalho, levando você de carona para Alegre, hein?
0: Nossa, que delícia! Conheço Alegre, adoro lá. Wellington!
4: Aô, Salzinha, bom dia! Bom dia! Bom dia a todos ouvindo do litoral. Bom dia, Cleidinha, né? Parte do nós, mas certeza já tá ouvindo nós.
0: Com certeza.
4: Deus abençoe mais um dia de trabalho, um dia de vida, tem um dia de estar para tudo nós. Tá aí, só se perder, então bom dia, bom dia de trabalho. Bom dia pra você. E a você do nosso, tchau, obrigado.
0: Amém, um beijo, bom dia.

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0: Abraço bem gostoso pro Marcos Nascimento em Campo Grande, Márcia Mendes, Brumate em Colatina, Luiz Fernando no centro de Vitória, Rafael Tencarapebus. Bem apertado pro Cláudio José, tá em Nova Carapina 2, o Wellington Reis, José Luciano em Santos Dumont Vila Velha, Marcos Gargamel de Jardim Cambori, Marinete de Taboazeiro.
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0: Ó, se liga, hein? Se liga na previsão do tempo. A quarta-feira será marcada pela uma chegada de uma frente fria do Espírito Santo. As temperaturas caem em todas as regiões do estado e três cidades estão em alerta para frio intenso, hein? Então se liga porque são essas cidades. Domingos Martins, Venda Nova do Imigrante e Santa Teresa, onde os termômetros podem registrar as menores temperaturas da semana. Além do frio, há previsão de chuva rápida durante a manhã na Grande Vitória e na região Nordeste. Nas demais regiões, o sol aparece entre nuvens ao longo do dia.
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0: A Taça EDP das Comunidades chega à rodada decisiva da fase de grupos, neste fim de semana, tá? Depois de uma sequência de partidas bastante disputadas, as equipes entram em campo brigando pelas últimas vagas nas fases eliminatórias da competição. Os confrontos acontecem em comunidades da Grande Vitória e prometem definir os classificados para a próxima etapa do torneio, que reúne centenas de atletas e movimenta milhares de torcedores.
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0: Ó, quem deseja trabalhar no IBGE precisa correr, hein? Termina nesta quarta-feira, hoje, dia 1º de julho, o prazo de inscrição para o processo seletivo com vagas temporárias em todo o país. Há oportunidades para diferentes funções com salários que chegam a R$4.000, além dos benefícios. As inscrições, elas devem ser feitas no site da banca organizadora, no IBFC, ou pelo endereço, anota aí, www.ibfc.org.br.
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0: Na Litoral, eu tô legal, 5h50, boa quarta-feira pra você, meio de semana. Ai, Copa do Mundo rolando. E aí, vocês gostam de Copa do Mundo? Me fala. Nossa, eu gosto muito. Eu tô torcendo pra aquelas seleções mais fortes e saindo da Copa pra poder ter mais chance pro Brasil ganhar, né? Aí me conta aí depois se você gosta de Copa do Mundo, se tá acompanhando tudo, tá confiante que o Brasil vai ser campeão. Me conta tudo, hein? 999-86-1050. Você é do Espírito Santo, Brasil e o mundo. Falar em mundo, mandar um beijo, um bom dia especial pro Zé Carlos da Inglaterra. Tamo juntos, hein? Pro Sérgio, sua esposa em Portugal. Ó, e Derekson tá aqui, ó. Bom dia.
1: Bom dia, bom dia, bom dia, Litoral. Aqui é o Palude, diretamente de Curuçu. E é claro, já curtindo a melhor, hein? Bom dia, Litoral.
0: Bom dia, Palude. Seja bem-vindo, tá? Alessio de Colatina, bom dia.
2: Bom dia, Sol. Bom dia, Litoral. Seja bem-vindo, Sol.
0: Obrigada.
2: Aqui é o Alessio de Colatina. Tô passando desejando essa quarta produtiva abençoada aí para Luiz Amendoim, Rebeca Andrade, a Vera do Pula Pula e a todos, cadeira cativa do Modo Iral. Eu não falo a todos, porque são muitos. Seja bem-vinda, Sol, um abraço, fique com Deus, tudo de bom, vai dar tudo certinho.
0: Amém.
2: Em nome de Jesus.
0: Já
2: abraço,
0: deu certo.
2: Sol.
0: Beijo, Antônio.
3: Bom dia, Sol, diretamente do Cachoeiro de Itapirim, Gato Preto, desejando um feliz quarta-feira pra você, mandando alô pra Praxele, amor da minha vida, Verinha do Pula Pula, Chibinha, Gil, Marcos Bob, Nando Júnior, Marci Pintor, Ariel de Londrina, Duda Mel, Zé Paulo Albina, para Leomar Pacote, para Gigante, para Daniel, para Serginho Porto de Mola, Aliança, para Peixinho lá em Cantagalo, para a Turma de Una, Municeiro, Cachoeira Alta, São Vicente, Gruta, Tijuca, Lambari, Urupi, Marapé, um bom dia para o Grupo Cadeira Cativa, um bom dia para o pessoal da saúde e para minha família na Grande Vitória e na Litoral. Eu estou muito legal nessa quarta-feira abençoada.
4: Bom dia, Sol. Aqui é o Luan de Cariacica Sede. Quero mandar um abraço para todos os motoristas aí. Bora começar mais um plantão. Que Deus abençoe nosso dia, hein, pai? Quem vai, vão, hein?
0: Quem vai, vão, porque senão vai ficar para trás, hein? Pelo amor de Deus. Quem acorda cedo, bebe água limpa. Matheus Trevisani, bom dia.
5: Bom dia, amiga Sol. Matheus Trevisani, que é na chuvinha aqui, amiga, né? Chuvinha. Bom demais esse clima, né? Friozinho. E você todo aí, né? Litoral, viu? Daqui a pouco vocês amanhã estão trabalho. Boa quarta-feira, nossa.

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0: você.
1: Aquele abraço. Abraço bem gostoso para Luiz Sadir, em Rio Novo do Sul, Girlando Xavier, Cariacica Sede, Carla Hilda Alves,

0: Daniel de Vila Velha e pra você.
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0: Na Litoral, eu tô legal. Muito bom dia pra você que sintoniza Litoral FM, a melhor do estado, número um em audiência geral. Muito bom dia, seja bem-vindo ao Espírito Santo, você que tá chegando. Na Espírito Santo tem belezas, é maravilhosa. Tem montanhas, praias, rios, cachoeiras, você vai adorar. Então vamos comigo, hein? Solzinho com você até as 10 horas da manhã. E sua participação no 999-86-1050. Tem um galerão aqui. Bora falar aqui com Deusimar. Bom dia.
1: Bom dia, bom dia, bom dia, Sol. Aqui Deusimar, aqui de Cachoeiro do Itapemirim. Sol, oi. Mandou um abraço especial aí para a Ivonete da Inamarmer, juntamente com o Márcio, juntamente com o Borrachinha, que está aqui na van com nós.
0: Beijo,
1: mandar também um abraço aí para a Chicão, para todo funcionário da Inamarmer. E todos os ouvintes da Rádio Litoral, eu tô legal. Sol, seja bem-vindo, um forte abraço, tamo junto.
0: Tamo junto, um beijo, bora pra Inglaterra agora. Zé Carlos.
2: Bom dia, Sol. Bom dia, Soninha, Cleide, Helena Mara, Toninho. A Cleidinha também que deve estar escutando.
0: Ah, tá escutando.
2: E eu tô passando aqui, Sol, pra te desejar um bom trabalho. E desejar tudo de bom pra você, umas bênçãos de Deus.
0: Amém.
2: Pra te dar tudo certo. Tá? Já deu certo. Mas, e que você continue a jornada da sua vida, tá bom? Um abraço e tudo de bom aí, minha amiga. Fique com Deus.
0: Tudo de bom. Obrigada pelo carinho, Zé Carlos. Um beijo pra você. Beijo também pro Alex.
3: Bom dia, Litoral. Feliz quarto pra nós. Bom dia, só. Seja bem-vindo aí na Litoral, na nossa madrugada pra alegrar.
0: Amém,
3: no lugar da nossa amiga Credinha. E que Deus ilumine seus passos aí nessa nova caminhada. Que venha nos alegrar nessa madrugada. Eu falo aqui, Alexandre, Vila Maria. E uma grande quarta-feira para nós. Que Deus abençoe, cadeira cativa, todo mundo aí da Rádio Vitória FM, que é a melhor do estado do Espírito Santo.
0: Sabe,
3: valeu, tamo junto.
0: Valeu, tamo junto. Um beijo também para ela, lá de Graça Aranha. Marlene, bom dia.
4: Bom dia, Sol. Aqui é Marlene dos Anjos, Turbo de Saranhão. Bom dia a todos da cadeira cativa, todos que levantam as madrugadas para o trabalho. Que Deus abençoe a cada um, início de mês que está começando. Que Deus nos proteja a cada um nos seus trabalhos. E só, eu quero uma música com um alemão do forró. Fica amor.

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1: Ó, mandar um bom dia aqui pro André Luiz, do bairro Planalto. E ele vem trazendo uma notícia do trânsito. Ele falou, Sol, aqui em Cobilândia, né? Quem vai fazer o retorno para ir para Lindenberg, que vai passar pelas embaixo da segunda ponte, tem um caminhão tombado ali na curva. Então, ó, gente, muita atenção. Obrigada, André Luiz, pela informação. Você que vai fazer aquele contorno ali embaixo da segunda ponte para poder pegar Lindenberg, tem um caminhão quebrado. Então, muita atenção para não ocasionar outro acidente, tá? Obrigada, André Luiz. E se você tem alguma outra notícia do trânsito, conta tudo pra gente. 999-86-1050.
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0: Litoral, eu tô legal. Muito bom dia, boa quarta-feira, 6h52. Mandar um bom dia aqui, ó, pra quem tá comigo. Ei, bom dia.
1: Ei, bom dia, Solzinha. Eu tô aqui na Litoral, tô legal. Eu tô participando algumas vezes do programa aí, tô achando maravilhoso.
0: Ai, que bacana.
1: Gente, eu não acredito que eu tinha aposentado meu rádio e comecei a ouvir de novo.
0: Ai,
1: e tá maravilhoso. Gente, rádio é muito bom. É seu amigo de todos os dias.
0: Isso,
1: eu ouço. Agora eu tô ouvindo de segunda a segunda. E eu tô sempre com vocês aí. Manda sempre um beijo pra gente aqui de Cachoeiro. Um abraço. Meu nome é Edneia.
0: Ei, Edneia. Fico muito feliz que você tenha recuperado seu radinho, que tá ouvindo a Litoral agora, tá, Gatona? Poxa, obrigada mesmo. Ô, Zéria.
2: Ei, Sol. Bom dia. Seja bem-vinda à madrugada. Sabe,
0: obrigada.
2: Que eu estarei sempre te ouvindo, sempre ligadinha, sempre te acompanhando, tá?
0: Ah, obrigada.
2: Beijo, só um bom mês pra você e um bom trabalho. Rosélia de Flechal.
0: Beijo, gatona. Outra gatona aqui.
3: Bom dia, Solzinha. Giovanni do Alecrim, tudo bom?
0: Tudo.
3: Eita, deu play agora no novo horário.
0: É.
3: Play deixou essa incumbência de cuidar de você também. Estamos aqui, você não está sozinha, mas também fica fácil, né? Com a locutora igual você.
0: Ah, obrigada.
3: Bora, meu amor, pra frente que você olha. Ótima quarta-feira a todos. Fica com Deus. Bebam água, se cuidem.
0: Um beijo. Beijo pra você. Obrigada, tá? Um beijo também pro Wesley.
4: Bom dia, sozinha. Tudo bom, minha amiga?
0: Só
4: na Litoral, porque do lado de fora aqui, minha amiga, nesse, tá uma chuvinha boa,
0: tá
4: fraquinha,
0: chuvinha.
4: Aquela chamada Malha Bobo. Ô, Sol. Que luta, hein? Assumir o lugar de Cleide, hein? Nessa chuva, nesse frio. Fala sério, fala que arrependimento. Meu Deus, acorda 4 horas da manhã. Isso não tava no script. Mas fazer o que, né, minha amiga? Ossos do ofício. Pois é, minha amiga. Vambora, vamos, porque tem jeito não. É trabalhar. Fazer o quê? Os boletos não esperam, não. Um abraço, amiga.
0: Tem um monte.
4: Na Litoral, nós estamos legal. Um abraço.
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0: bom dia, bom dia, Deus, bom dia, gente linda! Bom dia, guerreiros! Graças a Deus, é 1º de julho! Uhul! Um novo mês, um novo ciclo, uma nova história começa hoje. Que Deus nos conceda saúde, muita força, muita sabedoria, muita coragem para enfrentar mais essa jornada. O tempo passa tão depressa, né? O tempo passa rápido e já estamos caminhando para a reta final do ano. Mas que esse mês seja um mês de momento para a gente rever os nossos conceitos, fortalecer nossos sonhos, trazer à memória tudo aquilo que nos fez crescer e sorrir. Vamos só agradecer a Deus por mais um mês. Chegamos, né? Estava morrendo de saudade desde o mês passado que a gente não se fala. Vamos seguir em frente, né? Sem pressa, sem passar por cima de ninguém. Cada conquista tem seu tempo. É na força, é na garra, é na determinação. Fé em Deus e o coração assim transbordando de gratidão, né? Vamos construir um mês de vitórias, vambora? Paz no seu coração, muitas bênçãos, muito sorriso bobo, notícia boa. Que julho seja também leve, produtivo, cheio de boas notícias para todos nós. Vamos para cima dele. 7:03, espero que você esteja bem. Te convido a curtir a nossa festa, GG Gomes, até o meio-dia. Juntinhos, coladinhos com você neste mês também.
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0: Mês de julho é todo nosso também. A nossa conexão é de janeiro a janeiro. É, e juntinhos coladinhos até meio-dia. Vamos curtir muita música. A partir de agora, 45 minutos de música abrindo a nossa sequência. Daqui a pouquinho, promoções. A sua participação. Já grava o seu bom dia e manda pra cá. Eu tô com saudade de você. Desde o mês passado que a gente não se fala, hein? Bom dia. 7:04 na Litoral. Sim.

0: Virgem, sorriso maroto. Apaguei pra todos. São 7 horas e 12 minutos. Bom dia, bom dia.
1: Bom dia!
0: Bom dia pra você que faz aniversário hoje, 1º de julho. Tem gente que faz aniversário hoje que eu sei, que eu conheço. Já mandei beijo, já mandei abraço. É bom ficar mais experiente, né? É uma dádiva completar mais um ano de vida. É bom demais, gente. Conhece alguém? Queira mandar aí um beijo, um abraço apertado, um parabéns, um joinha, um olá, um oi sumida, um feliz julho. Sei lá, fica à vontade. A casa é nossa, tá? Pode participar, fica à vontade. Não, deixa a timidez pra lá, né, Duda? Bom dia.
2: Bom dia, minha amiga Gigi Gomes. Quem fala aqui é Duda Mel. Um bom dia pro Toninho. Berido Pula Pula pra Xeri. Um bom dia pras meninas do GR, tá? Um bom dia também pra Adriele, pros carioquinhos, Chiquinho, a Fran, os frentistas, costureira. Bom dia. Partiu, bairro, IBC.
0: Beleza.
2: Bora trabalhar, Gigi.
0: Bora mexer o doce nessa manhã maravilhosa de quarta-feira. Metadinha da semana, início de mês, olha que maravilha, hoje 1º de julho, desde o mês passado que eu não falo com você, Valente, bom dia meu amigo, um julho maravilhoso pra você também, Andressa bom dia, Max bom dia Regina, Sandro e Cello bom dia pra vocês, é o Altair, Giovanni, bom dia. Muito bom dia para você que tá acordando agora. Vertinho, um abraço, sucesso para você nesse mês também. Que seja um mês maravilhoso. A gente precisa de saúde. O resto a gente corre atrás, né? Saúde pra gente, pra nossa família, pros nossos amigos. Muita produtividade no nosso trabalho. Muita alegria no nosso coração. Muita paz de Deus, né? É o que a gente precisa. Dinheiro no bolso. Ah, é, dinheiro. Muito dinheiro no bolso. Não vai, né? Não rende, né? Então tem que mexer o doce pra ter dinheiro no bolso. Vambora? Vem comigo, porque Felipe Rodrigues chegou por aqui. Ignora, 7h14 na litoral. Bom dia.

0: 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Ano.
1: Litoral, bom dia.
0: Oi, Leandro e Danilo e Davi. 7:22. Você tá onde? No som do carro? Tá no som do carro, tá? Romário tá. Bom dia, Romário.
2: Ô, GG, bom dia.
0: Bom dia.
2: Hoje é 1º de julho, hein?
0: Aham. Uhum.
2: Domingo agora tem aquela seleção, você tá ligado?
0: Desse jeito.
2: Rapaz, é foda. Contratar o Neymar pra ficar no banco. Força que pariu.
0: É o que é isso?
2: Mas quero passar pra desejar um bom dia pra você, pra todo
0: tá.
2: Ouvinte da rádio. Ei, Manel, você tá doido? Tô por cá, hein, Debs? Pra toda essa galera aí, operador de máquinas pesada, galera da rodagem, toda a galera cativa aí, tá ligado? Todos os ouvintes.
0: Fechou.
2: Um abraço e bom dia. 1º de julho que vem abençoado, papai do céu.
0: Tá todos
2: que esse
0: nós.
2: Mês venha, traga nova esperança pra todo mundo.
0: Saúde, alegria no coração, dinheiro no bolso, né, meu amigo? Você tá atrasado, hein? Você tá atrasado. Chegou atrasado hoje, né? Bom dia, Romário. Bom trabalho pra você. Leide, tomando um cafezinho, né, Leide? Ouvindo a Litoral, isso é bacana demais. Tiagão, um mês de julho maravilhoso pra você. Tiago, tamo junto, tá? Rosemary também. Um dia maravilhoso. E assim nós vamos que vamos. Juntinhos, contando muita história. História de aprendizado, histórias de que venha fortalecer, né? A fé do outro, acredita. Acredite que vai dar tudo certo. Já deu tudo certo. O mês de julho, às vezes, vem assim meio assustador, né? Mas Papai do Céu tá no controle de tudo. Vamos colocar a fé em ação, vamos acreditar nos propósitos. Vamos passar por todos os processos e vamos vencer, se Deus quiser. 7:24, cadê sua mensagem de voz? 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Bom dia!

0: João Gomes, ele não merece você e amor de fim de noite. A gente gosta tudo, né? 7h34, bom dia. Bora, gente, mexer o doce, 1º de julho. Ai, meu Deus do céu. Quem faz aniversário neste mês? Depois conta pra mim. Pra gente mandar beijo logo. Pra adiantar logo o processo, né? Cadê João? João!
1: Bom dia, GG.
0: Bom dia.
1: E aí? João Drive, motorista das estrelas.
0: Eita!
1: Passando aí pra dar um alô pra geral. Um abraço aí todo mundo aí, todos os ouvintes.
0: Aham.
1: E em especial a Mac. Hoje é aniversário da Mac, GG.
0: Ah, é? Oi, Mac.
1: É aniversário dela.
0: Olha.
1: Como ela sempre fala quando manda mensagem pra rádio. Bora mexer o doce.
0: É, isso aí. Mac, sua linda, beijo pra você, muitos anos de vida. Obrigada, João. Tá vendo aí? Manda pra cá alguém que esteja fazendo aniversário, que você saiba. Ela tá trabalhando, a Mac? Mac, bora mexer o doce, Mac. Ela é linda. Saúde, minha amiga. Bora bater meta hoje no seu aniversário, depois comemorar com força, hein? Beijo grande. Iago.
2: Bom dia, litoral. Mandar um alô aí pros menininhos da obra aqui do verano aqui, Daniel.
0: Olha os menininhos.
2: Mandar um abraço pro Woods, pro Ian, pro Breno, Marcelo, pro Iago, Baianinho. Você tá doido? Vamos que vamos.
0: Bora. Bora, pra cima. Sem medo de ser feliz, porque um filho seu não foge à luta. É nóis, vamos encarar de frente, sem passar por cima de ninguém. Vamos na força, na raça, na fé. Né? Saúde, atitude, coragem. Vambora. Rosemary, GG, eu faço dia 9, quinta que vem, se Deus quiser. Não, vamos bater parabéns, mandar beijo pra você, tá? Marília, GG, vamos que vamos, porque máquina parada em ferrugem, é verdade. Marília, um beijo pra você representando o bairro Mar Brasa. Tamo junto, tô aguardando o seu bom dia. Eu duvido você mandar um bom dia pra cá. Eu duvido você mandar um oi sumido. 7h36, a melhor. Bom dia!

0: Bruno, Paulo e Alex. Que delícia essa programação, hein? 7h45, fechamos a nossa sequência dos 45 minutos de música. Tá rolando promoção. Daqui a pouquinho eu volto também com vagas de emprego. Só tem coisa boa pra nós hoje, hein? Então continue sintonizado. Vou faturar rapidinho, 2 minutinhos eu já volto.
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1: 7h55, a Petrobras anunciou nessa terça-feira que reduzirá em 35 centavos por litro o preço do diesel vendido às distribuidoras. A medida entra em vigor nesta quarta-feira, dia 1º. O anúncio foi feito poucas horas após o governo confirmar o fim da subvenção ao combustível, também a partir dessa quarta, no mesmo valor de 35 centavos por litro. Em comunicado, a estatal afirmou que deixará de aplicar o desconto temporário concedido durante a vigência de subvenção, mecanismo pelo qual o governo ressarcia a Petrobras pelas reduções no preço do diesel às distribuidoras. Os preços de venda de óleo diesel A de uso rodoviário da Petrobras para as distribuidoras permanecerão inalterados com valor médio de R$ 3,30 por litro, afirmou em nota a Petrobras.
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1: Copa do Mundo 2026, eliminatórias. Vale sempre lembrar as datas daqui pra frente, tá? Essa fase eliminatória chamada de 16 avos vai até essa sexta-feira, dia 3 de julho. Quem estiver classificado como o Brasil joga as oitavas de final, como todos os jogos, no domingo, dia 5 às 17 horas. Haja coração, hein? Quem vencer vai para as quartas de final, que serão disputadas no final de semana seguinte. No sábado, dia 11, às 18 horas. Quem passar vai para as semifinais no dia 15, uma quarta-feira, às 16 horas. E a grande final será às 16 horas no domingo, dia 19 de julho. Meu Deus!
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1: Vai, Brasil, pelo amor de Deus! Compra um chazinho adiantado. Daqui pra frente, só o coração acelerar. Passa das 12 por 8 a pressão. Minha nossa. São 7h57, bom dia pra você. Vagas de emprego, vamos lá? Tá preparado? Anota aí, pega aí o celular, uma canetinha. Eu sei que seu currículo tá pronto. Você já tomou um banhozinho, passou um desodorante, um cheiro, tá arrumado pra entregar o currículo, né? Faz o seguinte, você vai enviar o currículo. É, vai enviar o currículo, porque vagas de emprego a partir de agora para você que está em busca de uma oportunidade no mercado de trabalho. Cacau Show Cachoeiro está contratando promotor de vendas. Os interessados devem enviar currículo para o número. Anota aí o número. 28-39-999-68-6102. 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Belê? Daqui a pouquinho eu volto com mais oportunidade de emprego.
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0: na litoral. Pela vida inteira, Dere e valeu. Valeu. 8 e 12, gente linda.
1: Bom dia.
0: Bom dia, bom dia.
1: Bom dia.
0: Quarta-feira, metadinha da semana, início de mês. Que esse novo mês seja marcado por atitudes melhores do que promessas. Porque planejar é importante, mas agir é essencial, não é? Bora, força na peruca e lá vamos nós. Vamos que vamos, gente linda. Cadê você no nosso WhatsApp? Ailton do Bairro Paraíso, um abraço pra você toda. O kit família da Padaria Saborela, tamo junto, tá? Um abraço. Lelei, você tá bem, Lelei? Desde
2: dia,
0: o mês passado dia. Que eu não falo com você.
2: Abençoada quarta-feira pra todo mundo da litoral, pra nós aí, vamos mexer o doce.
0: Bora.
2: Mandar um alô pra galera aqui.
0: E aí?
2: Surucata, Manuel Cebolão, Gênesis, meu vizinho, tá aí também te ouvindo na carreta.
0: É?
2: E Leandro. Vamos que vamos, Gigi. Vamos mexer o doce. Vamos pra cima que descer na contrabão.
0: Desse jeito.
2: Na litoral, eu tô legal.
0: Um abraço, Lele. Tem mais gente que tá desde o mês passado sem falar comigo, hein? É, você mesmo. Aproveita e manda pra cá sua mensagem de voz. Bom dia, seu Paulo Gomes. Bastião, bom dia. Helder, tudo jóia, o Helder? Manda alô pra galera Gesinagem, Soturno, pra Janaína, sua esposa. Eu amo demais e que Deus abençoe o nosso dia, GG. Quartou-se embora, que sexta tá logo ali. Helder, nós vamos fechar até sexta-feira, beleza? Fechamento, regime fechado aqui. Até sexta-feira, GG também, tá? E dá um cheiro no mozão. Janaína, beijo pra vocês. Muito bom ter vocês aqui. Tá participando da promoção? 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

0: mais.
1: Grupo Menos é Mais. Brinda aí.
2: Bom dia.
1: Vamos brindar a vida, um novo mês, a saúde. Pegue seu cafezinho, pegue sua água mineral, vamos brindar. Já tomou água? Hoje, água mineral. Nem a garrafinha você levou. Tô de olho em você, hein? Você presta atenção, né? Te cuida, hein? Quero te ver bem, porque se você estiver bem, eu fico bem também. 8h32, quem tá aqui comigo? Pina, fala comigo.
3: Bom dia, minha amigona. Toma Henrique e Juliana aí pra mim, amiga.
1: Deixa fica comigo. Com Deus aí. Fica com Deus, amiga. Um beijo pra você. Manda alô pra mim, Loilson. Loilson, um abraço. Dona Renê Rejane também. Beijo no seu coração, dona Renê. Cleiton. Cleiton Menassa. Que isso, hein? Nome artístico. Mac, completando mais um ano de vida. Quero saber do bolo.
4: Bom dia, Gigi. Bom dia, Litoral. Gigi, eu tô ligadinha na melhor, Gigi.
1: É?
4: Tô levando você pra capital todos os dias.
1: Adoro!
4: Vambora. Bora pra cima, com Deus na frente. Já deu tudo certo.
1: Isso aí.
4: Vambora vencer. Já estamos na metade. Falta um outro pedaço.
1: Só um pedacinho.
4: Vambora
1: só.
4: Mexer o doce.
1: Vambora.
4: João Lucas, tu me paga, hein?
1: Deixa ele.
4: Vai ter volta, hein?
1: Deixa ele.
4: João Lucas do Carone. É o único, Gigi.
1: É?
4: Vambora pra cima. Com Deus na frente. Já deu tudo certo.
1: Você viu aí, João? Falou de mexer o doce, mas do bolo nada. É, gente, difícil. Parabéns, lindona. Muitos anos de vida e saúde. Abraço. Jane, um beijo pra você, Jane Smart. Bom dia, bom dia. Tem aqui minha amiga Silvinha, Fazenda Formoso Muki. Ela representa, tá? Silvinha, lindona, fala comigo.
5: Vou levar um frango filé pra você.
1: Ah, para. Produção, não, vocês inventaram isso, não pode. É sério isso? Então repete, eu duvido.
5: Vou levar um frango filé pra você.
1: Nossa! Já tô esperando desde agora. Eu sou igual criança, promete não. Tô numa idade agora que, ó, pressão 12 por 1. Silvinho, isso é verdade? Hashtag, é verdade esse bilhete. Um beijo, minha linda. Obrigada. Já aguardando, né? Já aguardando. Um abraço. Obrigada pelo carinho. Tá vendo aí? Isso que é carinho. A mulher gosta de carinho. Gosta de bolsa carinho. Gosta de um sapato carinho. Um batom carinho. Um perfume carinho. Né? Não gosta de um frango. A mulher gosta de frango. Frango caipira. Paipim. Nossa. Um anguzinho. Um quiabo. Nossa. Nem Totole, o cachorro lá não vai ter, não, ele não vai comer, não. Vagas de emprego, gente. Um beijo, Silvinha. Obrigada, minha linda. Um beijo pra você. Vagas de emprego hoje, 1º de julho. Bora mexer o doce. Você que tá em busca de uma oportunidade de mercado de trabalho. Romena Joias abriu vaga para setor administrativo. Os interessados devem enviar currículo para romenajoias@gmail.com. Repito, Romena com dois N's, tá? romenajoias@gmail.com. Boa sorte! Bora mexer o doce!
6: Murilo Rufi!
1: Bruno Rosa! E Murilo Rufi! Atriz demais! Bom

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0: Mariana Fagundes!
1: Fagundes, espião todo tatuado. Quem gosta também dessa música é Thaís, que ela está sintonizada, trabalhando, focada. Não pode mandar áudio, não pode mandar mensagem. Só no cafezinho, na água mineral, curtindo a litoral. Ó, chegou até a rimar. Você também que está aí sintonizado. Gente, eu não posso mandar áudio, nem mensagem, não posso nem segurar o celular. Mas quando você for tomar um cafezinho, quando você for ao banheiro, leva o celular e manda um coraçãozinho pra mim. Ei, o coraçãozinho. Já vou entender o sistema, entendeu? Daqui a pouquinho mais uma vaga de emprego pra você. Joel, um abraço pra você, Joel. Seu Sidney mandou umas fotos bonitas aqui, ó, de Vargem Alta, né? Só o sereno, só a serração. Serração baixa, só o que racha, né, seu Sidney? Bom dia, meu amigo. Tá até um friozinho gostoso, né?
2: Bom dia, GG, bom dia.
1: Bom dia, seu Sidney.
2: Vamos agradecer a Deus, né, GG, por mais um dia.
1: Mais um mês.
2: Tá começando, com a fé de Deus.
1: Isso aí.
2: A todos aqueles que aí ouvindo da Rádio Litoral aí, né? Todos os caminhoneiros da nossa... do nosso mundo inteiro aí, né? Possa Deus abençoar eles, né?
1: Uhum.
2: Principalmente aqui o pessoal daqui que tem um monte de carreta aqui, né? Viajando. Deus possa estar abençoando eles, meus amigos da Madeireira Dona. Aí, GG, o frio que tá fazendo aqui, ó. Pelo amor de Deus. Tá vontade de começar a trabalhar só 8 horas. Podia mudar essa hora, né?
1: Eita. Tava
2: pra começar 8 horas.
1: Ô, preguiça!
2: Ei, GG! Quem tá na litoral, tá todo mundo legal, não mexeu do CG.
1: Vambora, seu Sidney! Um abraço quentinho pro senhor, tá? Bom dia e bom trabalho! Tudo de bom! Ana Lara aqui, costurando e te ouvindo. Ô, Ana, sua linda, L Confecção, um abraço, sucesso, minha amiga. Dá um aperto aqui, um aperto ali, né? Passa a tesoura aqui, uma bainha, um botãozinho. Ô, curtindo o litoral, bom demais. Rende o serviço, né, amiga? Você representa todas as minhas amigas costureiras, tá? Muito obrigada pelo radinho ligado, amiga. Bom dia pra você. Bom dia, GG. Quem mandou bom dia pra mim? Final 6370. 6370, você manda o nome, 6370. Um beijo pra você. Bom dia, vou aguardar o nome. E assim nós vamos que vamos. A nossa manhã gostosa de quarta-feira, metadinha da semana, está apenas começando. Assim como o mês de julho. Feliz julho pra você, feliz dia. Ótima semana, 8h53, bom dia. Amém.

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2: São 8 horas e 59 minutos. Vamos dar início novamente o nosso 45 minutos de música nessa metadinha da semana maravilhosa para curtir e dançar, hein?
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2: E a gente começa bem. De volta os 45 minutos de música nessa manhã maravilhosa. Início de mês. Ó, você está sintonizado. Desde o mês passado você não fala comigo. Tô com saudade de ouvir. Manda pra cá sua mensagem de voz, o seu carinho, o seu bom dia. Fica à vontade pra você interagir com a gente. GG Gomes, até o meio-dia. Pra gente curtir, tem vagas de emprego, tem promoções, tem a sua participação e tem Natanzinho Lima abrindo a sequência. Sonho de amor! Vai, meu filho!

0: larga não, porque lá fora tem uns beijos perigosos. Lá fora tem uns beijos perigosos, entendeu, né? Dá assistência, se não perde pra concorrência, vai ficar na sofrência. 9:09. A verdade tem que ser dita, né? É porque tá zangadinha. Segura, zangadinha. Você tem que ter as manhas pra poder não ficar mais zangadinha. 9:09, vagas de emprego pra você. Pra você que está em busca de uma oportunidade no mercado de trabalho, Lipaus Distribuição abriu vaga para coordenador de logística. Os interessados devem enviar currículo com o título da vaga para rh@lipausdistribuição.com.br. Repito, rh@lipausdistribuição.com.br. Betão, você tá bem, Betão? Manda um alô para os motoristas de APP, a Liga da Justiça, né? Alain Indiano Vascaíno, a tropa do Vascão. Um abraço para essa tropa. Você representa, meu amigo. Tudo de bom. Flávia, bom dia para você e toda a sua família. Gleison, alô para todos ouvindo a Litoral. Alô pro meu amigo Maicon Araújo, fazendo aniversário hoje. 48 anos com carinha de 70. Faz isso não. Olha isso, Maicon. Um abraço, Gleison. Dê um abraço bem apertado também no Maicon. Parabéns, Maicon. Muitos anos de vida e saúde.
1: Bom dia!
0: Não, tá um menino ainda, 48 aninhos. Para. Vai viver, vai ser feliz. Dona Geralda, bom dia. Oi, Lamar. Agora sim, Lamar. Um beijo pra você. Luzimar, tá no dentista, cuidando dos dentinhos de leite. Que coisa linda. Vai ficar com um sorriso mais lindo, né, amiga? Isso aí. Um beijo pra você, tá? Daqui a pouquinho, resultado de promoção. Cadê? Tem uma participação aqui. Olá, bom dia. Bom dia.
2: Bom dia, Gegê Gomes.
0: Oi.
2: Um abraço aí, meu amigo. Bom dia de trabalho pra gente.
0: Pra nós.
2: Aqui na Beleza aqui.
0: Isso.
2: Manda um abraço aí pro pessoal lá de Santa Angélica, a galera da Pedra lá, conhecida aí do Mármore aí. Manda um abraço aí pra nós aí. Fique com Deus, meu amigo. Bom dia de trabalho pra nós.
0: Beleza, meu amigo.
2: Quem fala é o Eliézer, Vailan, Santa Angélica.
0: Santa Angélica, um abraço. Você também representa. Um beijo pra você e toda a sua família, todos os nossos amigos que estão sintonizados na melhor, tá? 101,1, a rádio mais ouvida no sul do estado. Dá licença! Bom dia pra vocês. Olha, daqui a pouquinho resultado de promoção. 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

0: que é? Fala pra mim, vai.
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2: 9 horas e 21 minutos. Olha, uma operação do Batalhão de Ações com cães resultou na apreensão de 140 tabletes de maconha, cocaína e outras drogas no município de Serra, na tarde de ontem. Os entorpecentes, que estavam escondidos em baldes enterrados na mata em um tonel, foram encontrados com auxílio de cães farejadores durante a Operação Força Total. Segundo a Polícia Militar, a ação foi desencadeada após informações da subvenção de inteligência do batalhão sobre a atuação de traficantes na região. Todo o material apreendido foi encaminhado à Terceira Delegacia Regional da Serra. Nenhum suspeito localizado ou preso. Nenhum. Ninguém foi. Oh, meu Deus.
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2: O Senado aprovou nesta terça-feira um projeto que libera a venda e posse de aerossóis de extratos vegetais, como spray de pimenta, para mulheres acima de 16 anos, como medida de defesa pessoal. A proposta segue para a sanção do presidente Lula. E segundo o texto, o spray poderá ser utilizado de forma moderada para repelir a agressão injusta, atual ou iminente. A proposta estabelece que o uso deverá ser interrompido imediatamente após a neutralização da ameaça. Mulheres entre 16 e 18 anos precisarão de autorização de um responsável legal para a compra do produto. Fora dessas situações, o uso do spray poderá levar às diversas punições, que vão desde a advertência formal até multa de 1 a 10 salários mínimos. Em caso de reincidência, a multa será aplicada em dobro. A mulher também pode ter o spray apreendido e ser proibida de usar o dispositivo por até 5 anos.
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0: barulho, Zeca Pagodinho!
1: Bora fazer barulho! Turma do Pagode, Zeca Pagodinho pedindo a conta. Bora fazer barulho porque estamos no mês de julho, festa julina. Ainda continuam as festas, né? Tem Agostino, Julina, Agostino. É bom. Eu gosto. Na festa julina, você gosta de quê? Não, vamos falar do quentão, não. Eu sabia que você ia falar quentão. Não, vamos quentão, não. Vamos falar se você gosta de quê? Ó, eu gosto de milho cozido, eu gosto da pamonha, tem gente que gosta da pipoca, não é isso? Mas o quê, gente? A dos docinhos da paçoca. Paçoca! É. Você gosta de quê? De uma festa julina, hein? Qual o prato, assim, que você leva? Ah, eu vou levar... Tem mais o quê, gente? Doce. É, ó, pamonha, papa, já falei. Depois você me conta, manda aqui no nosso WhatsApp. Na sua festa. Vamos fazer de conta que você vai fazer uma festa julina na sua área aí. No seu quintal. Quais serão os pratos, assim? É, você vai poder pedir a galera pra poder levar. Enquanto isso, deixa eu mandar beijo. Verinha vai mandar aquele alôzaço, né, Verinha?
2: Bom dia, família litoral. Aqui quem fala é Vera do Pula Pula Paraíso. Manda beijo pra mim, para os meus familiares, as amigas. Ah, Aparecida Furacão, Marta, Marlene, Inês, Cristina da Agricultura, Duda, Mel, Plachete, Eliane Camelo, as meninas do Salão da Itaoca, Toninho Segurança, Nandinho, Gil de Itaoca, Sidney Mão da Rosa, Chimboca, Dimas, Bahia, João Paulo, Sérgio Vera Machado, enfim, para todos os motoristas de APP, saúde e educação, incluindo Pires, Thiago, Kleber, Gutenberg, Diego, Mávila, a todos os profissionais da educação que estão sintonizados, é melhor. Beijo!
1: Beijo! Pra todo mundo!
3: Bom dia!
1: Olá, bom dia! É o William?
4: Bom dia, GG!
1: Olá!
4: Um abraço para toda a litoral, aqui é o William, de Vargem Alta, Fruteiras.
1: Oi,
4: um
1: William!
4: Olha ótima quarta-feira!
1: Também de Vargem Alta. É tudo nosso, William. Um abraço, meu amigo. Tamo junto. Beijo pra você e toda a família. Final 6377.
5: Bom dia, litoral. Manda um alô aqui pra obra do Niel aqui no Verana.
1: Bom dia.
5: Pro Ian, pro Hudson. Pro Chechel, pro Marcelo, Baiano. O Breno, pro Iago. Você tá doido. Vamos que vamos.
1: Bora. Um abraço. Deve ser o Ian. Eu não sei. Não me disse o nome. Puxa vida, mas obrigado pela participação, viu, 6377? Agora ela mandou uma foto, a Jaqueline. Ô, gente, coisa linda, olha. Colhendo café ligada na litoral. Mulher não é fraca, não. Pensa num trabalho bruto. Jaqueline Peixoto, usina São Miguel Conduru. Produção, por favor, aquela salva de palmas, aquelas saudações. Vai lá. Me dá licença. Ô, Jaque, que coisa mais linda, Jaque. Trabalhando, gente. Olha que aí. Ah, porque mulher é sexo frágil. Tudo bem, no sentimento. É, nós somos frágil no sentimento. A gente fica triste, né? Tristinha do nada. Mexeu com sentimento, mexeu, né? Mas aqui, mulher não é sinônimo de fraqueza, não, tá? Olha essa foto, coisa linda. Trabalhando. Mulher é força, gente. Mulher é coragem, é determinação. Seja no cafezal, seja na sua empresa, aí, ó, no campo, em casa, onde estiver, ela enfrenta os desafios com cabeça erguida. Me dá licença. Não existe trabalho que diminua uma mulher que acredita em si mesma, tá? Ela vai pra cima, ela vence os obstáculos, ela vence as dificuldades, ela representa com garra. Eu quero abrir um parêntese aqui e parabéns a todas as mulheres que todos os dias mostram aí que a força feminina move o mundo. Me dá licença, tem que falar. Não, a Jaque me inspirou, né, Jaque? Tá lá, ó, colhendo café. Você sabe o caminho que o café percorre até chegar na sua mesa? Antes do aroma existe muito suor. Antes da xícara existe o trabalho duro de homens e mulheres que enfrentam ali sol, chuva, cansaço, os bichos que estão ali para morder, tá? Enfrenta o cansaço para colher cada grão. Então valorize aí quem está no cafezal. Respeite quem faz esse trabalho com dignidade e dedicação. Porque toda xícara de café carrega a força de muitas mãos. Um beijo para vocês que estão aí na colheita do café. Um abraço, viu, Jaque? Obrigada, coisa linda. Ela mandou uma foto. Ô, meu Deus, tem muito respeito e carinho, viu?
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4: Bora, Rio de...

0: escolhe o marrom. Bora, né? Resultado de promoção pra gente abrir outra promoção. 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
0: 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É do bairro Nossa Senhora Aparecida, final do telefone 0431. Ana Caroline Lopes. Ana!
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0: Beijo, Ana. Obrigada pela participação, tá, lindona? Vai se deliciar. Nossa, que maravilha. Ah, tudo na The Best é gostoso, vamos falar sério. São 9h57, deixa eu liberar essa promoção pra você começar a concorrer, porque já estamos na metadinha da semana, né? 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Daqui a pouquinho também eu volto com vagas de emprego. Tem muita gente que acordou agora e eu vou falar novamente vagas de emprego. E você vai continuar sintonizado, eu tô querendo saber, porque julho chegou, né? Julho chegou, esse clima de festa julina. E eu quero saber qual a comida típica que não pode faltar na festa julina. Manda pra cá no nosso WhatsApp. Eu queria te ouvir. Grava aí uma mensagem de voz. Aquela comida preferida, sabe? Pamonha. Ai, GG, não pode faltar canjica. Milho cozido, mas o quê? Bolo de milho, bolo de fubá. Pé de moleque. Eu gosto de pé de moleque. Paçoca. Mas o quê? Arroz doce, isso. Maçã do amor. Ai, gente, tem tanta coisa. Caldo. Quentão. Mas quentão sem álcool, né? Sei. Ai, vamos ver. Qual vai ser a preferida da galera aqui? Manda pra cá. Gigi, eu gosto muito. De quê? Manda pra cá. Grava uma mensagem de voz e manda. Adoro te ouvir.
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4: E na Litoral eu tô mais que legal. Metadinha da semana, metadinha da manhã gostosa de quarta-feira, início de mês. E lá vamos nós para uma hora de música direta. A partir de agora é o nosso 60 minutos de música, acompanhado dessa promoção legal. 4 ingressos para você assistir um filme no Cine Perim Center. 4 ingressos. 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Resultado de promoção no finalzinho do nosso 60 minutos de música, beleza? Então participa e bora chamar Natanzinho Lima pra abrir a nossa sequência. Me apaixonei nessa moreira. Apaixonei no moreno, meu Deus. 10 e 2, bom dia.

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0: demais, que legal. 10h19, você curtindo uma hora de música direto, é o nosso 60 minutos de música. Tá curtindo onde? Em casa? Tá no seu trabalho? É? Mas tá de boa, né? Tá de férias? Tá de folga! Em plena quarta-feira de folga, pode isso, produção? Bom, né? Juntinhos, coladinhos até sexta-feira, hein? Você entendeu? Falando em folga, você entendeu? Até sexta-feira, GG Gomes com vocês. Mas aqui, mês de julho, hoje, 1º de julho. Que maravilha, né? Obrigada, Papai do Céu. Chegamos a esse mês maravilhoso. Já passamos da metadinha do ano. Meu Deus do céu, esse ano voou, gente, né? Mas o clima de festa julina, tá como aí? Eu queria saber. Qual a sua comida típica, assim, que não pode faltar na festinha julina? Você gosta, assim, de alguma coisa, não vem, não? Depois você me conta, tá? Depois você me conta. Um abraço pra você, Cristina Ribeiro, boa sorte. Muita gente participando, Maria Correia, Mário Sérgio, Gilda, beijo pra você. De Freitas, um abraço. Ana, Suzane, Bia de Moura, Tailane também, mais quem? Jennifer. O nome dela é Jennifer Raíza Bia. Novamente, Nando quer mandar alô. Vai, Nando.
1: Bom dia, GG. Manda um alô pra nós aí, galera da Poate. Mais um dia ligadinho na litoral. Manda um alô aí, ó, pro meu primo do Uber, aí, ó, Eduardo. João Vitor, do Uber. Bim, do Uber. Coquinha. Também tá ligadinho na litoral. Mecânica Caetano, lavador do Tutu.
0: Sim.
1: E mecânica Lindomar. Bora pra cima, GG. Na litoral, eu tô mais do que legal.
0: Valeu, Nando. Um abraço pra todo mundo, hein? Bom trabalho pra vocês aí. A Milena Paulo disse que não pode faltar bolo de milho. Boa, Milena. Isso aí. Bom também. Luzi, um beijo pra você, Luzi. Poliana. Ah, tem a Duda. Ô, Duda. Duda, vem cá. Fala comigo que não pode faltar. Me conta, Duda.
2: Eu gosto da batata doce. Ah. Batata doce, a senhora aquela brasa, né?
0: Sim.
2: E gosto do cuscuz.
0: Ah, tá.
2: Adoro.
0: Adoro cuscuz.

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0: Pichote Hungria. Amor e fé.
1: Só amor e fé.
0: É desse jeito. Tem um casal que tá vivendo com amor e fé, ó. Bom dia, Joyce de Ponte do Itabapuana. Tá eu e meu esposo Alex fazendo uma parede de pedra em casa, curtindo a Rádio Litoral. Tá vendo aí? Isso que é amor. Um abraço pra esse casal, batalhadores. Um beijo pra vocês. Tá? Um abraço também pro Mário de Ponta da Fruta. Beijo, Mário. Obrigada pelo rádio ligado, esse casal bacana. Sucesso pra vocês aí, tá? Tudo de bom. Beijo no coração. Shirley, lindona.
2: Aqui, deixa eu te falar, passando pra te desejar um bom dia, tá?
0: Tá bom.
2: E que Deus possa abençoar nosso dia, nossa semana, nosso Isso. mês de julho. Isso. Mês que vem é meu aniversário, hein?
0: Eita, tá bom? Tá bom.
2: E que você estava falando sobre o negócio das mulheres aí, nós, uhum. nós somos como um dono no mundo. É mulher de tudo enquanto é jeito.
0: Não é?
2: Tá? Tudo enquanto é área, tem mulher trabalhando.
0: Desse jeito.
2: Beijos, amiga. Fica com Deus.
0: Deus, comandando os homens, o mundo. Filho, um beijo pra você. Tudo de bom. É, Andressa, não tem jeito não, né, Andressa? Um abraço. Tem pedido aqui de perdão? Para, cadê?
3: Na Litoral, eu tô mais que legal. Aqui vai um pedido de desculpa do Lourão do Bandeira, do Ralfinho do Bandeira, para o meu amigo Matheus, cara de macaco.
0: É o que
3: Matheus,
0: isso?
3: Matheus, não deu pra te chamar pra aniversário do meu filho, mas você mora no meu coração.
0: É isso aí.
3: Um grande abraço do Russão do Bandeira.
0: É isso aí.
3: Ralfinho, na tá Litoral, perdoado. Eu tô mais que legal.
0: Tá perdoado, viu? Tá perdoado, pronto. Ele me chamou também. Aí, ó, bem zangado eu tô. Bom dia! Ai, uma figura vocês, gente. Então, uma figura. Obrigada pela participação. Cadê? Mas quem? Então, bora, né? Vambora, resultado? Resultado de promoção. Quem faturou 4 ingressos pra assistir um filme no Cine Perincenter? É do Bairro Novo Parque, final do telefone 5853. André Mendes. André!
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0: Obrigada, André, pela participação. Um ótimo cineminha pra você, meu amigo. Tamo junto. Vamos fazer o seguinte. Não vamos faturar? Deixa eu ouvir, então, minha amiga aqui antes. Deixa eu ouvi-la. Cadê ela? Penha, cadê tu, mulher? Fala comigo.
7: Ei, Gegê, bom dia.
0: Bom dia, minha
7: dona
0: amiga.
7: Dona Penha aqui do Paraíso.
0: E aí?
7: Ai, eu quero que você mande um alô pra Luziane, Silvana Quirino, Larissa, Neia, toda a turma aqui que tá ligada na rádio.
0: Beleza.
7: Litoral.
0: Tá bom.
7: Manda a luz aí pra nós.
0: Agora, um beijo pra você e toda essa turma. Um abraço apertado. Tudo de bom e obrigada também pelo carinho da audiência. Vamos fazer o seguinte? Nós vamos faturar. Eu já poderia já falar a promoção, né? A gente vai trazer aqui os 45 minutos de volta e você que tá sintonizado vai poder concorrer. E eu falei que ia repetir aqui a vaga de emprego, então deixa eu repetir. Vagas de emprego para você que está em busca de uma oportunidade no mercado de trabalho. Cacau Show Cachoeiro está contratando promotor de vendas. Os interessados devem enviar currículo para o número 28 999686102. Romena Joias abriu vaga para setor administrativo. Os interessados devem enviar currículo para Romena, com dois N's, romenajoias@gmail.com. Lipaus Distribuição abriu vaga para coordenador de logística. Os interessados devem enviar currículo com o título da vaga para rh@lipausdistribuição.com.br. Tem vaga aí na sua empresa? Então envie para cá. Envie para a gente anunciar aqui na Rádio Litoral de forma gratuita. Através do e-mail, anota o e-mail, bruno.fraga@redegazeta.com.br.
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0: A nossa última hora juntinhos por aqui, né? A nossa última hora juntinhos por aqui, são 11 horas e 1 minuto de volta para finalizar a nossa última hora, 45 minutos de música, acompanhado dessa promoção legal. Você que vai continuar sintonizado, é muito bom ter a sua companhia por aqui. 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Bora pra cima!
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0: onde eu tô, 11h19. Você curtindo 45 minutos de música. Tá bom demais a sua participação aqui. Nosso WhatsApp recheado de gente linda e cheirosa. Oi, Belo. Tudo bem, meu amigo? Chegou chegando, né? Um abraço pra você, tá? Obrigada pela carona. Mas quem tá aqui comigo? Bora lá. Daqui a pouquinho, resultado de promoção. Um atropelado bombadão, aquele frango assado especial. Que ficava ali perto do César e tá de casa nova, tá? A partir de sábado agora, dia 4, ao lado do Banco do Brasil, próximo ao trevo do BNH, tem promoção aqui na Rádio Litoral pra você buscar esse frango tradicional desossado e recheado. Lá. 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Pertinho. Ah, GG, eu quero pra garantir meu almoço já de final de semana. Bom também, tá? Bom também. Dona Marlene, celebridade, cadê você? Fala comigo. Bom dia.
1: Bom dia, celebridade. Bom dia, cheirosa. Então, nós estamos por cima hoje em dia, né? As mulheres, né? É tudo igual, né? Uhum. A gente ganha nosso salário, então a gente não pode falar nada. Nosso ganho, né? E vamos que vamos. É isso aí. Então, sobre a festa junina, o que eu mais gosto é...
0: Pé de moleque. Você gosta de pé de moleque?
1: Pé de moleque, né?
0: Ai, pé de moleque também.
1: Paçoca, pé de moleque, caldo verde, canjicão, amo. Inclusive, canjicão. Eu fiz um cuscuz maravilhoso pro jogo lá em cima, no Paraíso, Alto Paraíso. Ah. Um cuscuz maravilhoso, não sobrou nada. Tinha que ver, que delícia. O povo adorou, amor. Isso aí.
0: Não, para. Ela falou que fez um cuscuz, todo mundo menos eu. Bom dia. Eu não comi esse cuscuz, não. Ai, Dona Marlene, celebridade. Um beijo, Dona Marlene. Eu achei que foi só eu que gostasse de pé de moleque, de paçoca. Canjicão, adoro canjicão também. Bom, né? Bom demais. Então, vamos dar continuidade à nossa festa? Dos 45 minutos de... Aproveitando que você está aí participando. Vamos trazer Zé Neto e Cristiano, uma cadeira cativa para nós. Ó, boa sorte para a galera aí, tá? E bom dia.
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1: 11h33. A reforma tributária manteve o Simples Nacional, mas criou uma escolha inédita, silenciosa e com prazo definido. Ignorá-la pode transformar sua empresa num fornecedor preferido pelas cadeias produtivas capixabas. A realidade é que a esmagadora maioria das micro e pequenas empresas capixaba opera sob o Simples Nacional. Do fornecedor da construção civil ao escritório de tecnologia, tem um regime que sempre foi sinônimo de simplicidade. Dada a possibilidade de recolhimento da carga tributária, em guia única, terá incidência de alíquotas reduzidas e, por consequência, redução de burocracia. Esse conforto está prestes a ganhar uma complexidade desleal e as empresas que optarem por se manterem competitivas precisam se posicionar até setembro. Isso porque a reforma tributária alterou significativamente a lógica do Simples Nacional a partir de 2027, quando toda empresa optante pelo Simples passará a conviver com dois novos tributos, o IBS e a CBS.
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1: Pelo menos 16 concursos públicos e processos seletivos estão abertos no Espírito Santo, reunindo mais de 1.200 vagas imediatas. Além da formação de cadastro de reserva, os editais têm como objetivo selecionar profissionais efetivos e temporários em diversos órgãos do Estado. As inscrições para o processo seletivo simplificado do Instituto Brasileiro de Geografia e Estatística, o IBGE, terminam no dia 15 de julho. São 1.414 vagas para profissionais em todo o país, das quais 32 são para o Espírito Santo. As chances são para quem tem o ensino médio e superior. A remuneração varia de R$ 2.932 a R$ 5.255,40.
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2: Ah, canção rei! Isso aqui tem que ter sentimento. Displicente.

0: Wesley Safadão, Ray Vaqueiro, Displicente. Fechando o nosso 45 minutos de música. Antes do resultado? Então deixa eu ouvir Jefferson. Jefferson!
1: Pode ir, Gomes. Jefferson aqui, EG.
0: E aí, Jefferson?
1: EG, tô sumido, mas tô sempre ouvindo a Rádio Litoral, tá? Pode ficar tranquilo que eu não tô traindo a Rádio Litoral, não.
0: Tá bom, hein?
1: 24 horas aqui na Rádio Litoral.
0: Tá? Olha a hora, hein, Jefferson?
1: Sou EG, que é corrida do dia a dia, é nóis. Ó, bom dia, boa tarde agora, quase aqui na tarde, né? E um restinho de semana, que amanhã que tô, hein? Amanhã eu vou ver meu bebê dançar na quadrilha.
0: Ai, que lindo. Gente.
1: Com Deus, GG.
0: Beijo pra vocês, dá um cheiro na Cristal. Tudo de bom pra vocês. Vambora, então? Vambora, produção! Quem vai buscar final de semana, sábado ou domingo, no novo endereço do Atropelado Bombadão? Tá de casa nova, ao lado do Banco do Brasil, próximo ao trevo do BNH. Vai buscar esse frango tradicional desossado e recheado. É do bairro. Agostinho Simonato, final do telefone 3297. Tiago Cordeiro. Tiago!
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0: Ah, mas eu não ganhei. Respira. Respira, mais tarde as promoções continuam, entendeu? Fica ligado. Não, fica ligado. É, segue o plano. Beijo pra vocês que participaram, que vão continuar concorrendo mais tarde. E obrigada, Thiago, pela participação. Ótimo franguinho desossado e recheado pra você. Que delícia, né? Já tá na hora de faturar? Vamos faturar pra gente finalizar a nossa participação. E daqui a pouquinho eu volto.
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0: Santana e Pablo, ele ou eu. Finalizando a nossa participação, um abraço pra você, Adriano. Vou ficando por aqui, obrigada a Deus por mais um mês, mais um dia, mais uma metadinha da semana, amanhã quinta-feira. Se Deus quiser, a partir das 7 da manhã estaremos juntos, tá? E amanhã tem você no comando, hein? Já vai pensando na música que você vai pedir, tá? Uma ótima tarde, fica com Deus. Obrigado pelo carinho da sua audiência. Um beijo, um cheiro, valeu, tchau.
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1: Na hora da coincidência. 12 horas e 12 minutos.
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1: 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Meio-dia e 12. Muito boa tarde, meu povo. Deixa eu mandar beijo pro povo que tá mandando mensagem pro Bruninho. Falta você mandar aí também, tá? 27 999 86 1050. Abraço aqui pra Evandro Machado, tá me ouvindo em Piúma, valeu Evandro. Luzia do Cocal também, beijo Luzia. Monique Barbosa lá do Ataíde. A Kátia, tá me ouvindo? Mandou foto de agora fazendo aquela saladinha, que delícia. Não, ela mandou essa foto, foi mais cedo, já até falei da foto dela.
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1: Fazendo a salada. Claudemir, tudo bem aí? Fala aí, molecote. Alô, Claudemir.
3: Fala, litoral. Ué? É um chupeto aqui de
1: Ué,
3: da
1: Naturalis.
3: Ah, manda um alôzão aqui pra galera aqui, a Aline, a Gabriela, o Hulk e o Woods.
1: Isso aí.
3: Manda um alô pra eles aí, litoral.
1: Valeu.
3: Na litoral eu tô mais que legal.
1: Valeu, falou, chupeta. Litoral. Ai, chupetinha. Valeu, chupeta. João Luiz, a Dayana Gomes. Dayana Gomes Alves Mariana Garcia. É o nome dela. Beijo, Mariana. Boa tarde pra Regina Claudiano lá no Taquara. Oi, Regina.
4: Bom
1: Regina.
4: Dia, bom Oi. Dia, Regina Claudiano.
1: Oi, Regina.
4: De Taquara 1. Mas aqui fazendo aquela faxininha na Praia da Costa e uma fotinha aí de frente pro Morro do Boleno.
1: Ah,
4: olha
1: beleza.
4: Que maravilha de visão que eu tô tendo nesse
1: fácil,
4: dia.
1: É até fácil, né?
4: Deus abençoe o dia de cada um. Beijo.
1: Beijo, Regina. É até fácil trabalhar assim. O Diego Sanches de Guarapa Beach mandou foto aí de agora. Tá no gesso, lá na Praia da Costa, mandando um beijo pra esposa Viviane, que ama muito, só na produção do gesso. Boa, Diego. Tânia Marta do Jabaité. Oi, Tânia.
5: Aí, Bruninho.
1: Oi.
5: Eu também tô trabalhando.
1: Não, não, não.
5: Eu também tô trabalhando, ó.
1: Não.
5: Olha o meu serviço aqui, ó. Também tô dando faxina e tô trabalhando.
1: A Tânia do Jabaité mandou
5: aqui
1: foto.
5: A Tânia do Jabaité.
1: Que tá tomando um latão de Itaipava, velho. Não é qualquer latão, não. É um mega latão ali. Mas eu gostei que ela tá tomando com um copo térmico do Vasco. Copo bonito esse aí, Tânia. Nem eu tenho um copo desse. Queria eu ter um copo térmico bonitão desse aí. Ô, Zulina de Soteco.
6: Bom dia, Bruninho.
1: Oi.
6: Meu amigo, meu ferrugem capixaba.
1: Oi.
6: Tá quase parecendo com o Ralo na versão pequena.
1: É igualzinho, menino.
6: Jogador lá da... Que vai jogar contra o Brasil.
1: É, rapaz, eu sou nórdico
6: mas eu
1: também.
6: Vou fazer uma eu fiz um bloqueio na coluna ontem.
1: Eita, lasqueira.
6: Tô devagar.
1: Uhum.
6: Mas vou fazer uma carninha, que o resto já tá tudo pronto. Uma carninha com batata.
1: Sim.
6: Com esse tempinho.
1: Isso, mas ô Zulina, bota o Vitor Hugo aí pra te ajudar, menino. Vi que tá muito à toa. Aposto que ele tá deitado na cama uma hora dessa, não tá não? Eu conheço. Beijo. Rafa tá me ouvindo de Cachoeiro. Bruninho, minha filha, tocando terror no gato, ao som da litoral. Casa silenciosa aqui não tem. Oh, meu Deus. Beijo pra você e pra filhota aí, lá em Cachoeiro, a Rafa. Beijão, Rafa. Tem mais gente me ouvindo? Tem o Amarildo. Fala, Amarildo.
7: Bom dia, bom dia. Vamos brincar um pouquinho.
1: Ah.
7: Tô aqui fazendo um muro e litorando.
1: Você tá doido, né? Que ensaiada é essa? Qual é a ensaiada do Amarildo aí? Amarildo, isso aí não é brincar não, meu parceiro. Você tá doido. Luciana Perini, lá do Maria Ortiz, também tá ouvindo o Bruninho. Beijo, Luciana da Serra. É da Serra, né, de Maria Ortiz, mas não mudou? Tem que trocar aqui o endereço dela. Meio-dia 16.

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0: Litoral, eu tô legal! Suel, metade vai, metade fica!
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0: É a Litoral, a número 1 do Ibope! Vou liberar presente pra você, hein? 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Marcos Gargamel tá me ouvindo lá em Jardim Camburi, valeu Marcos Gargamel. Ricardo de Manguinhos também. Tem o Rafael Azevedo lá do Bonfim. Salmo Cardoso de Serra Dourada 1, um abraço, molecote. Miriam dos Santos. A Miriam Albino, beijo, Miriam. Também tem o Vavá da Serra, bora que bora.
2: Bom dia, Bruninho Molecote, Vavá aqui da Serra, bora que bora, vamos que vamos, bora que bora, hein? Graças a Deus, né? Quarto meiuca da semana, você tá doido? Feriado passou, a quarta chegou, fim de semana tá logo ali, né?
0: Logo ali.
2: E vamos e fazer o seguinte, jogo, né? Vamos começar a divertir, hoje eu tô de folga, vamos tomar uma, né?
0: De

0: é de plástico, né? Amanhã eu trabalho, vou trabalhar sábado também, né?
1: Uhum.
0: E curtindo o litoral, porque eu tô muito mais que legal. Você tá doido?
1: Você tá doido, babá da serra. Aproveita, meu parceiro. Carleilda, lá do Padre Gabriel. Beijo pra você, Carleilda, minha delícia. Luzia, tá ouvindo? Luísa Coimbra, de Vila Velha. Quem mais? Giseli Brandão. Bruninho, tô na produção de bolo pra venda na Praça de Araçaz, em Vila Velha. Que delícia. Mandou aqui o videozinho dela, primeira vez participando aqui. Que delícia. Beijo, participe sempre, tá? Ela falou aqui... hoje, graças à Rádio Litoral, conheci o amor da minha vida. Hoje eu faço 21 anos que eu conheci. Graças à Litoral, eu tenho uma família linda. Logo, logo eu conto o que aconteceu pra vocês. Pô, que bacana, Giseli de Santa Rita. Legal saber disso, Giseli. Litoral formando amores. Quem for lá na Praça de Araçaz vai comer o bolinho da Giseli Brandão. Ô, Lucilene Gomes, bom dia! Edna de Porto Novo também tá me ouvindo. Beijo, Edna de Porto Novo.
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1: Volta com a trilha aí.
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1: Porque eu quero ouvir mais gente. Gilberube! Cadê o Gilberube?
3: Bom dia, Bruninho, molecote, Bruninho.
1: Fala, molecote.
3: Bruninho, tem duas notícias pra você, cara.
1: Lá vem.
3: Eu vou estar litorando na manhãzinha litoral, em carreira solo agora. E vou continuar litorando até as 15 horas em carreira solo, Bruninho, no melhor horário de almoço. É nóis, hein? Ó, Brasil e Noruega 4-2 em Gilberube, confiantaço.
1: Gilberube
3: e ligadaço na melhor, na litoral, porque na litoral eu tô legal. É nóis, hein?
1: Gilberube,
3: tamo junto.
1: É mãe de Ná também. João Motoboy de Mimoso. Bruninho, primeira vez mandando mensagem pra você. Pô, João, valeu pela moral, meu parceiro. Damila de São Francisco de Itabapoana mandou foto lá de onde ela mora. Que lugar lindo, maravilhoso. Que paz nesse lugar, menina. Adorei. Adorei conhecer um pouquinho do seu cantinho aí. Ligiane Scarpatti.
4: Bruninho, bom dia. Tô coladinho de gajinho com você, hein? Cadê meu alô, hein?
1: Aqui, seu alô.
4: Tô aqui, te ouvindo. Um beijão pra você. E tô aqui, só notando a sequência, hein? Dois nesse iPhone aí, hein?
1: iPhone não, smartphone.
4: Não sou eu se não estiver anotando, hein? Um beijão. Ligiane Scarpatti, da Continental. Na litoral, tô legal. Beijo.
1: Daqui a pouquinho tem outra edição dos 45 Minutos Premiados, tá bom?
5: Ô, Bruninho, você tá falando aí do cara que tá mandando de bicicleta elétrica na via.
1: Eu falei, mas
5: sim. Automóvel. Cara, eles estão se achando. Eles acham que são automóveis, então eles estão andando no meio dos carros. Sabe?
1: A dica da gente.
5: Só que muitas dessas pessoas são adolescentes que não têm o mínimo, a mínima noção do que significa lei de trânsito. Por isso que tem acontecido muitos acidentes com bicicletas elétricas.
1: Verdade.
5: Por conta disso. Tá difícil, meu irmão. Tá difícil.
1: É uma criançada andando de bicicleta elétrica que, ó, você tá doido. Tá um perigo mesmo, Geisa. Bem notado isso aí. Bora ter atenção, hein, papai, mamãe? Vai instruindo aí seus filhos, adolescentes aí, a dar certinho. Porque senão, você tá doido. A gente não dá conta do monte de acidente que pode vir a acontecer. Agora é 12:37.

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0: Litoral, eu tô legal, Sorriso Maroto e Crigo. Meio-dia e 54.
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0: Bora mandar aquele abraço pra Sueli Santana, tá me ouvindo lá em Colatina. Ei, Sueli!
3: Oi.
4: Boa tarde, Bruninho. Oi. Aqui é Sueli de Colatina.
0: Não é Sueli, não.
4: Então, tô aproveitando esse tempinho, tá friozinho, chuvoso. O que, que eu tô fazendo? Passando roupa e litorando, ouvindo a melhor Litoral. Beijo.
0: Beijo, Sueli. Vai lá, tá friozinho? Delícia, em Colatina? Nunca vi frio em Colatina. Você tá doido? Oi!
5: Boa tarde, Rubinho.
0: É
5: Luiz Carlos do Muniz Freire.
0: Ô, Luiz Carlos do Muniz Freire.
5: Depois de muito tempo, resolvi aparecer de novo.
0: É, você sumiu, velho.
5: Brasil, 2-1 na Noruega.
0: Boa!
5: 2-1, domingo. Pode escrever aí. Mesmo placar de Brasil e Japão.
0: Tá escrito, mas sem sufoco dessa vez, né? Por favor, sem sufoco. Lúcia Braga de Vila Graúna tá ouvindo. Cris de Vila Graúna também tá me ouvindo ainda. Não me abandonou não, né, Cris? Adílio Moraes de Vila Garrido, meu parceiro. Abraço, molecote. Ana Leia de Itapuã, beijo. Clério César tá me ouvindo em Lisboa. Mandou foto pra mim aqui. Deixa eu ver a foto que o Clério mandou. Ah, tá tomando uma lá em Lisboa. E tá comendo um bolinho de bacalhau também pra acompanhar essa cerveja? Espero eu que sim. Mais um, Litoral.
6: Fala, Boninho, Deus, o Santos do Novo México. Da Litoral, tô legal. Tô só curtindo a Litoral aqui.
0: Boa,
6: só de boa.
0: Valeu, molecote. Ó, Rosenberg tá desesperado que eu não rodei o áudio dele. Vai, Rosenberg.
7: Boa. Bom dia, Bruninho, molecote, meu parça.
0: Fala, meu parça.
7: Rosenberg de Interlagos, mais conhecido como Carioca, motorista de aplicativo.
0: Tá bom.
7: Bora pra cima que pra baixo é contramão.
0: É isso aí,
7: quartou,
0: cara.
7: Ô, papai, meio cada semana, cê tá doido. Com o coração um pouquinho partido ainda, né? Pela saída de Cleide.
0: Tá bom.
7: Mas vamos que vamos. Deixa um beijinho aí pra nossa amiguinha Claudinha Leite do Rimarinho e seu casca de bala, ô motoqueiro fantástico. E eu continuo por cá até as 15 horas litorando.
0: Tá bom.
7: Fui. E na Litoral, eu tô legal.
0: Falou, você vem, desgravado. Mais uma, fechando aqui. Oi.
8: Oi. Fala, Bruninho, molecote.
0: Ui.
8: Aqui é o Amado Rony.
0: Fala,
8: de Jacupemba, região
0: Molecote.
8: De Aracruz. Estamos juntos.
0: Falou.
8: É isso aí, uma boa tarde aí. Pra Litoral.
0: Uhum.
8: É isso aí, estamos juntos, sempre juntos, valeu.
0: Valeu, molecote.
8: Valeu, Bruninho, aquele abraço, viu? Manda um alô pra nós aí, viu?
0: Valeu, Amado Rony. Já eu volto.
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0: Agora 1:03, 1:03. Boa tarde, molecote. Vai começar 45 minutos de música edição premiada aqui na Litoral. 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

0: Na Litoral eu tô legal. 1h31. Vai, moleque.
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0: Direto com sua participação no WhatsApp que tá valendo presente. Tem ingresso pra você curtir o pagode das antigas lá na Matrix. Tá querendo ir? Tem que mandar

0: Carmen Bruninho, Madura Neves, que choveu hoje, né? Agora tá aquele muito abafado agora, caminhando na quadra agora, viu? Ouvindo você todo aí, no litoral, viu? Litoral, tá legal.
1: Tá bom, Matheus, já foi. Mais um, Wesley do Vale Encantado. Fala aí, Molecote.
2: Ô, Bruninho, Molecote, boa tarde, boa tarde, boa tarde. Bruninho, domingo, Brasil e Noruega. Você já pegou pra olhar as mulheres do jogador?
1: Aham.
2: Virgínio Loura.
1: Aham.
2: É, 80% do jogador tudo loura. Os caras já estão acostumados a lidar com loura. Eles vão pegar a Noruega e é nóis, é certo.
1: É certo. É do Brasil então, meu parceiro. Wesley do Vale Encantado. Oh, meu Deus, mais uma. Josemar de Vista Dourada, meu parceiro. Também tá ouvindo. Já mandou pra mim. Bruninho, tá sofrendo com a seleção? Experimenta torcer pro Vasco. Eu sei o que, que é isso aí. Hoje,
3: ontem eu ouvi
1: a população brasileira tá sabendo o que é ser vascaíno. Torcendo aí pela nossa seleção. Romário tá me ouvindo, fala comigo.
4: Ei, Bruninho, fala comigo. Boa tarde, Romário Cachorrão por cá.
1: Vai, cachorrão.
4: Participa direto aqui em Cachoeiro, Tapimirim. Morava na serra aí, tá ligado?
1: Ah, tô ligado.
4: Morava aí.
1: Morava ali mesmo.
4: Então, aproveitar que eu tô litorando hoje, eu quero mandar um abraço pra essa galera toda que tá ouvindo a Rádio Litoral, pra você, Natizinha. Cleite, GG. O pau tá quebrando por cá, meu filho. Eu tô aqui no tal da Praça do Oriente. Você tá doido.
1: Não conheço,
4: um abraço
1: não.
4: Geral pra todo mundo aí. Operadores de máquina, motorista de caminhão.
1: Beleza.
4: Toda a galera cativa aí. Você tá doido.

0: meu patrão.
1: Bom demais, molecote. E o Gilmar de Colatina?
2: Bom dia, litoral. Bom dia, Bruninho, molecote. Agora vou falar de novo. Boa tarde, Bruninho, molecote. Parabéns, Rádio Litoral. Parabéns a todos.
1: É mês de aniversário da Litoral.
2: Parabéns a nós, né? Claro. De curso, Litoral, sempre a melhor de todas as rádios do Brasil.
1: É isso aí, meu parceiro. Ó, Litoral tá focando. E nesse mês de julho, aniversário da Litoral Vitória, Litoral Colatina e Litoral Linhares. Valeu, Gilmar. Fecha com o Erlisson.
3: Oi. Boa tarde, Bruninho Molecote. Boa tarde, povo lindo da Rádio Litoral FM. Erlisson de Aracruz, mas hoje estando aqui em Vitória, hein?
1: Você é bom de palpite?
3: Passei aqui com alguns pacientes.
1: Tem que provar, hein?
3: Ligadinho não é melhor. Bruninho, se eu vim ouvindo a Litoral e eu voltar ouvindo a Litoral, eu vim e voltei litorando?
1: Vai!
3: Fala-me, Bruninho!

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0: legal, eu tô legal. 1h56, resultado de promoção. Tô liberando agora dois ingressos pra você curtir o Pagode das Antigas lá na Matrix, dia 11 de julho. Quem ganhou foi você, Adílio Moraes, final de telefone 8806, de Vila Garrido.
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0: Agora 1h57, fechando a rede litoral para Linhares, Colatina e Cachoeiro. Amanhã, meio-dia, tem mais horário de almoço com o Bruninho.
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1: Chegando pra gente fazer mais essa festa bonita, edição dessa quarta-feira, meiuca da semana. Pois é, a semana tá voando, né? Quarta-feira já, e aí, tudo certo? Ótima quarta pra você. Vamos pra cima da segunda parte desse dia maravilhoso, dessa quarta-feira abençoada e produtiva. Começou bem? Me conta aí, deu tudo certo a parte da manhã? Então a parte da tarde agora, a segunda edição vai ser melhor ainda, tá? Com muito foco, energia positiva e fé. Ótima tarde pra você que tá no trabalho, tá em casa, tá no trânsito aí, obrigado pela carona de sempre. Tá na internet também ouvindo a gente, independentemente aonde você esteja aí curtindo a Litoral, obrigado aí pelo carinho, pode chegar, fique à vontade, a festa também é sua. Vamos fazer uma festa bonita até às 7 horas da noite. Hoje, quarta-feira, também tem o nosso Geração, o nosso baú de saudades, tá recheado prontinho pra gente matar saudade às 6 da tarde, combinado? Abraço pra você então, excelente quarta, pode chegar porque o Festa tá no ar.
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0: É a Litoral, primeiro lugar geral da voz dela, nossa eterna Marília Saudade Mendonça, serenata, abrindo muito bem mais um Festa Litoral, quarta-feira, meiuca da semana. Pois é, seguimos e prosseguimos nessa semana abençoada e produtiva, né? Trabalhando, produzindo, agradecendo a Deus pela oportunidade, mais uma semana, mais uma quarta-feira. Vamos pra cima e produzir, ouvindo a Litoral, é claro. 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Fique à vontade também, sabe para quê? Para mandar o seu abraço, o seu alô, falar para mim de onde você está ouvindo a Litoral, faça como o meu amigo Romário, está na produtividade, está no corre produzindo, ouvindo a gente. Grande Romário, fala aí, meu amigo, tudo bem?
1: Fala, meu amigo, e boa aí? Tarde, você tá bom?
0: Bom, melhor agora.
1: Romário Cachorrão por cá.
0: E aí?
1: Você tá doido, nós falamos nas duas litoral, litoral sul e litoral do norte, Vitória.
0: Boa.
1: É, um abraço pra todos,
0: tá ligado,
1: os operadores
0: todas,
1: de
0: né,
1: máquina,
0: Romário.
1: Manel da Madeireira, aê, ó, pra geral, a galera da rodagem, a galera cativa aí, pra todo mundo que tá ouvindo a rádio aí, um abraço e boa tarde, viu?
0: Boa tarde,
1: tamo
0: Romário.
1: Cuida pra cuidar, você tá doido.
0: Rapaz, ele mandou uma foto pra gente aqui, bela visão. Tá na produtividade aí, né, meu irmão? Tamo junto, Romário. Abraço, tá bom, querido? Boa quarta aí. Wagner chegou por aqui também. Um alô pro Marquinho, pé furado de Condurô, é isso aí? Menino tem o pé furado ou Wagner? Abraço pra vocês aí, tá bom? Quem tá por aqui também é a Tainá. Tainá no Gostinho Seu Morato. Minha amiga Duda Mel tá chegando aqui. E aí, Duda?
2: Boa tarde, quem fala aqui é Duda Mel, diretamente Gilson Carone. Boa tarde pra Ingrid, o Thales, Elisa. Boa tarde, meu amigo Romário, operador de máquina. Boa tarde pro Toninho, vem pula, pula, planchete. Romário, tô ligado em você.
0: Ah, é? Mário Sérgio aí, tudo bem? Abraço, queridão, no Valão. A Gilda chegou por aqui também. Joacir Ferreira, abraço pra você. Wagner, tamo junto, irmão.

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0: da Litoral, eu tô legal. 12h32 agora. Deixa eu mandar abraço pra essa turma aqui pelo nosso WhatsApp participando, se cadastrando na promoção com a The Best Açaí. 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Vou abraçar o Léo. Leonardo Gomes está por aqui com a gente. Também a Rosilene Moreira. Leonardo Gonçalves chegou por aqui também. Abraço pra você. Tá aqui da Ban, The Best Açaí Litoral. Mas quem? A Thaís de Souza também, ó. Tô aqui da Ban, tá ligadinha. Marcão Gargamel. E aí, Fabi, tudo bem? Fabiana Ribeiro, Boa Vista. Léo Moreira, abraço. Tamo junto, The Best Açaí Litoral. Sidney também tá por aqui. Fala, Sidney.
1: Aquele abraço, meu amigo.
0: E aí?
1: Boa tarde pra você.
0: Fala,
1: aqui
0: meu...
1: é Sidney que fala aqui de Vargem Alta.
0: Tudo bem, Sidney?
1: Quero mandar um abraço pra vocês aí.
0: Obrigado.
1: Aí um abraço especial pra GG, Gomes, que faz nós felizes aí. Toda das manhãs.
0: De manhã, isso.
1: Você é parte da tarde.
0: Obrigado, irmão.
1: E o outro aí que eu esqueci o nome dele.
0: Tem o Márcio, o Bruno.
1: É, mas nós estamos aí. Participando da rádio ali, mas a parte da manhã, né?
0: Aham.
1: Meu contato aí, depois de um meio-dia, é pouco. Mas estamos litorando.
0: Aqui não.
1: Quem está na litoral, tá todo mundo legal. Aquele abraço.
0: Abraço, volte mais vezes, Sidney. Abraço a todos aí. Goiúsa, Rio Novo do Sul. São Caetano também está por aqui. Bia Moura acabou de chegar, ó. Agostinho Simonato. Tudo bem, Bia? Abraço para você. A minha amiga, a Tailane Souza também, do Novo Parque. Boa sorte para você.
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0: Quem está de olho em uma nova vaga no serviço público tem boas oportunidades no Espírito Santo. Pelo menos 16 concursos públicos e processos seletivos estão com inscrições abertas, somando mais de 1.200 vagas imediatas, além de cadastro de reserva também. As oportunidades são para prefeituras, órgãos estaduais e também para o IBGE, com salários que podem ultrapassar os R$ 5.000, dependendo do cargo. Os editais têm prazos e requisitos diferentes, por isso é importante então ficar atento às datas de inscrição e também aos critérios de cada seleção.
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0: O Espírito Santo está entre os 10 estados com o melhor progresso social do Brasil. Notícia boa, de acordo com o Índice de Progresso Social, o Estado do Espírito Santo ocupa a 8ª colocação nacional, com destaque para indicadores como saúde, educação, saneamento e qualidade de vida. Entre os municípios capixabas estão João Neiva, que lidera o ranking estadual, seguido por Serra, Vila Velha e Vitória. O levantamento avalia 57 indicadores sociais e ambientes e mede também a capacidade dos estados e municípios de oferecer melhores condições de vida à população.
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abraçando aí, um abraço especial pro pessoal, né? O administrativo aí da 7, a turma trabalhando, ouvindo a gente. Minha Moura, obrigado, tá bom? Abraço, gente. Ótima quarta-feira aí. Produtividade. Vamos produzir ouvindo a Litoral. Vou abraçar a Luciana Gomes também, que tá por aqui. A Paloma Mendes está no Novo Parque, é Edeveste, Açaí Litoral. Anderson também do Novo Parque tá por aqui. Letícia, e aí, tudo bem? Abraço, tá, meu amigo? Ceará também. Abraço pra essa turma aí. Luciano Gomes. Débora Felisberto também tá chegando por aqui no Alto Amarelo, é Edeveste, Açaí Litoral. Abraço.

0: Bruno Rosa, aqui na Litoral, a 13 mais. Bom, 2h55 agora. 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Aproveite para mandar o seu abraço, o seu alô. Tá fazendo o que de bom nessa tarde, quarta-feira? Tá na produtividade, tá trabalhando, tá de perna para cima, curtindo a preguiça, mas tá ouvindo a gente, isso é importante. Boa quarta para você, tá? Meiuca da semana, hoje às 6 tem o nosso Geração, aquele momento marcante pra gente matar a saudade. Sei que você tá esperando também pra gente recordar juntinhos aqui na Litoral. Bom ter a sua companhia. Ó, vamos faturar já já, eu volto. Abrindo 45 minutos de música e a produção liberou. Vamos liberar mais uma promoção daqui a pouco. Então segura aí, já já.
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1: Diferenciada aqui na Litoral, a resenha do Mumu. 45 minutos de música sem intervalo comercial. 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Abraço aqui para Jamaira Soriano, do Zumbi, participando aqui da promoção com a The Best. Flavinha chegou por aqui também, Leonardo Gonçalves, Eliandra Souza, tudo bem? Abraço, querida. Jennifer Molinato também. Deixa eu abraçar aqui, ó. Juliana Gomes, abraço para você. Júlia de Oliveira, Juliana dos Santos, Atílio Vivaco, a ligadinha aqui na gente. Gabriel Pereira, abraço, tá? No Amaral, tá por aqui também. Peixoto chegou, Carlos Eduardo tá no Vila Rica. Suzane, tudo bem? Village da Luz, Cine Unimed Litoral. Rodrigo chegou por aqui, participando também da promoção com Cineminha, Nova Brasília. Meu amigo Altair Moura, ó, do bairro Paraíso. Abraço, Altair.
2: Simone Mendes!

Volto mais que legal, Natanzinho Lima aqui no Festa Litoral, 3h32 agora. Hoje, quarta-feira, você sabe, logo mais às 6 tem o nosso Geração. Aquele momento pra gente matar a saudade aqui na Litoral, o encontro das gerações. Pois é, muita coisa boa hoje no programa. 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Aquele abraço. Faça como a Thaís de Souza, tá no Aqui da Band. Tudo bem, Thaís? Boa sorte, tá? Participando com a gente. Quem tá no Ibitiquara também é a Beatriz Domingues. Meu amigo Michel Chagas chegou por aqui. Hudson Nunes, abraço, tá? E aí, Paulo, tudo certo? BNH com a gente. Quem chegou por aqui também foi a Shaila Gabri, do Caixara. Ó, aquele abraço! Maria José também do Caixara, abraço pra você. Roberto chegou por aqui do Novo Parque também. Grande Roberto, abraço, tá, irmão? Quem tá por aqui também é a Mariana Batista, do Campo Leopoldina. Abraço, Mariane!

0: É o Natanzinho e o Léo Foguete falando de amor aqui no Festa Litoral. Bom, 3h42 agora. Daqui a pouco tem o nosso Bora Pagodear. Muito pagode pra você, mas eu quero mandar abraço agora pra essa turma aqui. Pelo nosso WhatsApp, se cadastrando as promoções. Mário Sérgio chegou por aqui. Mari Lima, tudo bem? Abraço pra você. A Luana chegou também. Boa tarde, Litoral. Luana Pereira, do Zumbi. Palavra-chave é Cine Unimed Perim. É Cine Unimed Litoral. Acerta aí, tá bom, Luana? Beijão pra todos, especial pro maridão. Tá trabalhando o caminhão do almoxerifado do Hospital Evangélico, é? Ô, Leonardo, abraço, tá, meu irmão? Produtividade, obrigado pela carona aí, Luana. Boa sorte, tá? Giovanni tá por aqui também, do Zumbi, a Deveste Açaí Litoral. Mas quem tá por aqui é o Magno Moretti, do bairro Amarelo também, tá ligado com a gente, meu amigo Fabrício Mecânico. Vamos lá agora pra Campo Acima, Itapemirim, na produtividade. Abraço, tá, irmão? Obrigado pela companhia de sempre aí. Bom trabalho, Fabrício, toda a equipe aí. Deixa eu abraçar meu amigo Ney também no BNH. Carlinhos Zucolô tá aí, né, velhão? Só na expectativa, tô sabendo que você vai subir as montanhas. Vai pro chalé. É, você tá demais, hein? Abraço pra você. 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Já, já, bora pagodear.
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1: E aí, curtiu? Me diz. Quarta-feira, mais uma edição do nosso Bora Pagodear. Deixa eu mandar um abraço especial aqui pro Marcelo Assad no Vila Rica, vulgo Marcelinho Pato Rouco, meu irmão. Abraço, tá, Marcelinho? Tamo junto. Participando da promoção com a The Best aqui. Abração pra você. Lúcia da Fazenda das Flores também. Chegando aqui, tudo bem, amiga? Ligadinha aqui na Rádio Litoral, mais que legal. Excelente tarde abençoada pra todos nós, hein, Lúcia? Vamos pra cima aí, tá? Obrigado pelo abraço de sempre, pela companhia aí. Vou abraçar também o Leonardo Moreira. Tá aí no Alto Amarelo também, participando com a gente. Vou abraçar meu amigo, o Ademir também. Em nome dele aí, abraçar os amigos taxistas também. Obrigado pela carona, gente. A produtividade aí, levando a Litoral. Motorista de aplicativo também. Alô, Juan, sua Adalto, abraço. Tá no corre aí, né? Álvares, queridão, tudo certo? Tamo junto. Obrigado pela carona. Bora produzir, irmão. Rosalino Filé também, abraço pra você, tá, Rosalino? Participando com a gente, sempre ligado aqui na Litoral. Vamos faturar, já já eu volto. Abrindo uma hora de música sem intervalo aqui. Segura aí.
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0: 4 em ponto.
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0: Gustavo Lima, embaixador. Ah, essa música é... Ah, todos os santos brasileiros. Será, meu Deus? 4h19 agora. Estão curtindo uma hora de música sem intervalo comercial. Abraçando a galera da rodagem aí, sempre acompanhando a gente no corre aí. Obrigado pela carona de sempre. Daltinho tá aí, ó. Seu Adalto, meu amigo, tava ouvindo, sabia? Ele está ouvindo, na verdade, sempre com a gente, levando a litoral. Fala, Daltinho, oi aí!
1: Oi, meu amigo, eu tô te ouvindo só porque não tá dando tempo nem de mandar a mensagem.
0: Ah, é?
1: Quando eu parei pra largar o cliente aqui, aí você mandou um abraço, eu sou te retribuindo. Aí uma boa tarde, família litoral. Tamo junto,
0: abraço, meu irmão. Tá na produtividade aí, ó. Tá no corre, levando a litoral, abraçando os clientes passageiros também aí, ouvindo essa programação. Obrigado, tamo junto, Arautinho. Janis Brito, Abelardo Machado também tá por aqui. Abraço pra você. Quem chegou por aqui foi ela. Cadê o nome dela? Luziana Andrade, tudo bem, querida? Boa tarde pra você também. Edeber, Luciana Gomes, a Shayla também chegou por aqui. Maria José, já mandei abraços. Jocilene, tudo bem? Boa tarde, Emerson Aguiar, quero participar das promoções. E a senha é... Tchan, tchan, tchan, tchan. The Best Açaí Litoral. É isso aí, ligada na litoral, mais que legal. Abraço carinhoso. Jocilene, do São Luís Gonzaga. Boa sorte, tá, querida? Ô, Danda, e aí, tudo bem? Tá sumido, hein? Apareceu, né? Quero mandar um abração aí, Aguiar. Já chegou o Pedro Paulo. Quem? O Marcos Mata-Mata. Ah, como é que eu vou entender isso aqui, menina? Voltei pra igreja e não significa que eu vou esquecer de vocês. Que bom! Voltou pra igreja? Graças a Deus. Tá no bom caminho. Fique firme, tá? Mas não deixe de ouvir a litoral. E nem deixe se influenciar também, tá bom? Mas vocês moram sempre no meu coração, família litoral. Deus abençoe, tá bom, Nanda? Fica firme aí. Abraço, querida. Álvares Dias, queridão, e aí, tudo certo? Tá no corre, né? Eu sei que você tá nativa, tá na produtividade, só faturando alto. Você não é brinquedo não, hein, rapaz? Abraço. Fagner tá por aqui também. Abraço, e aí, tudo certo, Fagner? É The Best Açaí Litoral. Abraço, tá bom, queridão? Tamo junto. Bom pastor ligado, Maria Auxiliadora também tá por aqui do Ibitiquara. Abraço, Maria, ligadinha aqui na litoral. Pericão, manda uma pra gente aí, simplesmente acontece, né? Participação da Ana Castela aqui.

0: Primeiro lugar geral, 4h33 agora. Ótima tarde, boa quarta-feira pra você. 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Aquele abraço. Abraço aqui pra Stephanie Castro, participando da promoção com a Debest. São Francisco de Assis, João Paulo também, tá no Bela Vista. Álvares só no corre, né, queridão? Tamo junto. Nina Maura também chegando por aqui, tá no Jardim Itapemirim. Dá um abraço aí na Dona Penha, tá? Abraço. Adriana também. Tudo bem, Adri? Teixeira Leite, ligadinha aqui na Litoral. Quem tá chegando por aqui também é a Lídia, tudo bem? Abraço, tá, Lídia? Bem-vinda aqui, boa sorte. Participando da promoção com a The Best, ó. Todo mundo ligado, participando. Ramon Miranda chegando por aqui também. Primeiro lugar geral, tá na hora de informação.
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0: Ó, boa notícia para quem deseja concluir os estudos. O SESC Espírito Santo abriu 140 vagas gratuitas para a educação de jovens e adultos. A EJA, com ensino médio integrado, a qualificação profissional. As oportunidades são distribuídas em unidades de Aracruz, Baixo Guandu, Cachoeiro de Itapemirim, Cariacica, Colatina, Linhares, São Mateus, Vila Velha e Vitória. E as inscrições seguem até o dia 17 de julho. Podem participar pessoas com 18 anos ou mais que já concluíram o ensino fundamental e atendam aos critérios do programa de gratuidade do SESC.
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0: O Eboys vai realizar uma ação especial de doação de sangue em Guarapari no próximo dia 10 agora. A coleta será das 9 da manhã às 2 da tarde na

0: sede da OAB no centro. Além da doação de sangue, também será feito cadastro de voluntários para doação de medula óssea. Para participar é preciso estar em boas condições de saúde, ter entre 16 e 69 anos, pesar mais 50 quilos e apresentar um documento oficial com foto. Uma única doação pode ajudar a salvar até 4 vidas.
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2: Arrocha! Galera, as mãozinhas de cima, balançando para um lado e para o outro. E será Santana e Pablo.

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2: Menos é mais. Com a participação do Pablo aqui na Litoral, saudade inconveniente. Ah, deixa eu mandar abraço aqui pra essa turma aqui, ó, participando com a gente no nosso WhatsApp. Lidiana também tá por aqui, mas quem chegou por aqui foi a Tânia Mara, do Alto Eucalipto. Abraço, tá, Tânia? Sempre ligadinha. Cristiana Paula também tá com a gente. Tudo bem, Cris? Boa tarde, tá no IBC, é isso?
3: Boa tarde, Rádio Litoral, quero participar do sorteio.
2: Aham.
3: Açaí Litoral.
2: The best açaí.
3: Santana,
2: Bairro, IBC. Tá bom, participando com a gente, tá? Ela já mandou certinho aqui a palavra-chave. Mas quem aqui tá no Paraíso? Ramon Miranda também. Tudo certo? Um abraço, Ramon. Cristina Camilo. Tá no Coronel Borges. Maria Eduarda. Leidineia Cipriano. Ei, tô aqui. Eu sei. Tenho certeza todos os dias. Abraço, tá, querida? Forte abraço a todo mundo aí, toda a família, tá? Quem tá por aqui também é o Eduardo Malabonte. Abraço, tá bom, irmão? Tudo certo? Abraço, daqui a pouco a gente passa as informações da doação pra você, tá bom? Bruno Gonçalves chegou por aqui também, abraço pra você, tá bom? Lissandra Gomes também. São Luiz Gonzaga participando da promoção com a The Best Açaí. Daqui a pouco o resultado da promoção, tá? 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

0: É aquele sorriso maroto, Mega Star Telegram, um poporri fechando muito bem. Que saudade, né? O nosso espaço aqui, uma hora de música sem intervalo comercial. Hoje, quarta-feira, daqui a pouco, às 6, tem o nosso Geração. Já estamos em contagem regressiva para abrir o nosso UAU, Encontro das Gerações. Caetano tá esperando também, né, Caetano? Muita gente. Vamos matar a saudade daqui a pouco. Deixa eu abraçar falando em Caetano. Ele já chegou por aqui. Será que ele tá acelerado? Fala, Caetano!
1: Boa tarde, meu amigo Emerson. Aqui é Caetano Cid do Gabapaé, quarta-feira, meio-dia da semana. E daqui a pouquinho, galera, daqui a pouquinho.
0: Tem o quê?
1: Matar saudade com Geração Litoral, hein? Aproveitando, mandar quebração pro melhor pedreiro, o mestre de obra lá de Castelo, o Atila Lopes. Jonathan Negão tá lá na obra, curtindo a Rádio Litoral, então. Lá em Ribeirão do Meio, Aline, Amanda, Antônio Coração, Oliver, Cíntia, Simone, Batista, Cachoeiro City também é o palco do momento. Evelyn, Joaquim, Érica, Rodrigo, Ricardo, Gabriel, Eduardo Bicudo, Cida, Ana Aparecida, Flor do Campo, Deusa de Ébano, aí na Litoral. Eu tô legal.
0: Abraço, Caetano. Cristina Camilo também tá por aqui. Tudo bem, Cris? The Best, a série Litoral é a ceia. Mas quem tá por aqui é... Miguel Perillo, do Mari Ortiz. Abraço, Miguel. Ju Perillo também. Abraço, tá? Participando da ceia aqui. É da mesma família, a família toda ouvindo a gente. Eduardo, tamo junto, tá bom, irmão? Abraço pra você. Deixa eu abraçar o Lucas também, tá por aqui. Guilherme Rezende tá no Vila Rica, ligado da Litoral. Ó, tem resultado da promoção daqui a pouco a The Best. 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
2: É nesse clima Brasil. Aí, nessa pegada. Ah, domingo tem Brasil, sim, Noruega. Pois é, pela Copa do Mundo 2026, domingão, estaremos on, acompanhando a nossa seleção e na torcida também. E você? Domingão, hein? Haja coração, 5:11 agora. Seguinte, resultado de promoção agora já? Já podemos então? 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É aquela hora boa do programa em que você fica esperando, né? Pra concorrer prêmios com a gente. 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Tá indo pra você. Você. Shayla Gabri, parabéns!
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0: Natã e Zé Vaqueiro aqui na Litoral. Primeiro lugar geral, aproveita que eu tô obrigado. 5h26 agora. Ó, daqui a pouco às 6 tem o nosso Geração. Aquele momento retrô, o encontro das gerações, pra gente matar a saudade aqui na Litoral. Abraçando o Dil Moraes, Independência, chegando por aqui. Dil Moraes, Cine Unimed Litoral, bora participar da promoção com Cinemia. Tatiana Silva também do Monte Belo. Mas quem, ó? Lucas Pazini, Vanessa Jesus também, tudo bem? Rui Pinto Bandeira. Deixa eu abraçar a Fabiana da Silva também do Bom Pastor, passando por aqui. A minha amiga, a Giane Gomes, tudo bem? Do Akirabã, participando aqui. Abraço, tá, Giane? Bem-vinda aqui. Deus e Mar também, tá no Boa Esperança. No Santa Helena, a Nali Silva também. 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Abraço pra você, querida. 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Aproveite também pra mandar o seu abraço, o seu alô. Fique à vontade pra falar. Tá no trânsito aí ouvindo a gente? Obrigado pela carona. Tá no trabalho, produzindo. Já, já tá na hora de bater cartão, né? Pra casa, descansar, vencer mais um dia. Tá no coletivo aí, no fone de ouvido pelo celular. Obrigado aí, tá? Obrigado pela carona, bom descanso. Ótima noite de quarta-feira pra você. Tainara Machado, tudo bem? Abraço, querida. Participando aqui com a gente. Lorena Gonçalves acabou de chegar também. Cine Unimed Litoral. Muita gente participando aqui. Abraçando também a Tatiana Silva. Abraço, Tati. Vamos faturar. Já, já tô de volta.
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0: Daqui a pouco, às 6 da noite, tem Geração Litoral. 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

Litoral, primeiro lugar geral, Wesley Safadão aqui no Festa Litoral. 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Deixa eu mandar abraços aqui. Meu amigo Henrique Queiroz, abraço, Boa Esperança, Beth, Robson Nunes também. Deixa eu abraçar o Igor Coelho, do Nova Brasília. Davi Barbosa também, ó, Jardim Itapemirim. Quem tá por aqui é o Alan Ribeiro, do Caiçara. Abraço aqui pra Yasmin Machado, tudo bem? Tá do Boa Vista. Mário Sérgio, Adriana chegando por aqui também. Meu amigo, o William Santa Fé de Silva, Daniel Peixoto, aquele abraço, meu amigo Sebastião também do Vila Rica, Jean, Rio Novo do Sul, Maria Alice, Patrícia, Ismael, abraço, tá, Jean? Quem chegou por aqui também foi o Magno Moretti, abraço, tá no bairro Amarelo,

Essa aqui tem que estar preparado pra sofrer, hein? Quem sabe solta a voz, canta com a gente assim, ó.

0: Sorriso Maroto aqui na Litoral. Bom, 5h55 agora. Daqui a pouco tem resultado de promoção. 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Deixa eu abraçar aqui, ó, Maicon chegou por aqui, tudo bem? Guilherme Rezende, abraço pra você. Vamos descer por aqui, o Jones Agostinho Simonato, Sueli Lima também, tudo bem? Abraço, querida, Mar Brás da Ligadinha. Eu quero ganhar no sorteio do Bombadão. Boa sorte pra você, Sueli. A Jeane também, Gomes está por aqui. Anderson Cleito, abraço pra você. Thaís Oliveira, Robertão do Novo Parque. Quem tá por aqui é Yasmin Machado também, tudo bem? Aline Aride, abraço. Um beijão aí pro esposo. Caio Brum, do São Luís Gonzaga, é isso? Abraço, querida. Janis Bretas também chegou por aqui, atropelado bombadão, mas quem? Henrique Queiroz, Maicon também, Morro Grande, São Joaquim. Deixa eu abraçar aqui o Guilherme Rezende, abraçando também a Mirelle, girou, Jardim América. Abraço, Mirelle. É atropelado bombadão, litoral. Elias Silva também, Teixeira Leite, minha amiga Verinha. Tudo bem, Vera? Abraço, querida. Beijo no coração. Patrícia Cabral chegou por aqui também no Vila Rica. Mas quem? Atropelado bombadão, Beltrão Garcia, do aeroporto. Deixa eu abraçar também aqui a Tatiane Gomes. A Mô Miranda também. Abraço, tá no Nossa Senhora, é isso? Olha, um bairro paraíso, né? Abraço, tá bom, querido? Deixa eu abraçar também a Jamile Zanardi. Quero ganhar esse sorteio aí, ó. Palavra-chave é bombadão litoral. Todo mundo participando. Bora participar, só ganha quem participa, não é verdade? Manda aí pro nosso WhatsApp, palavra-chave é bombadão litoral, atropelado bombadão, perdão, atropelado bombadão litoral, nome completo e bairro. 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Jennifer Molinaroli, é isso? Parabéns, Jennifer!
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0: Vamos faturar, já já a gente volta abrindo o nosso baú de recordações pra gente matar a saudade, o Geração, já já.
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0: Litoral, eu tô legal, 6:02.
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0: Ótima noite pra você ligado aqui na Litoral, primeiro lugar geral, última hora do programa, nada melhor que a gente abrir trazendo grandes recordações do passado, da série Músicas que Marcaram Época, o Encontro das Gerações. Senhoras e senhores, o nosso Geração Litoral tá no ar.

Da Litoral eu tô mais que legal, Cazuza, o tempo não para. Ah, não para não. O tempo segue passando. É importante a gente saber viver a cada momento, agradecer a Deus por cada detalhe, cada luta, cada vitória, cada derrota e viver intensamente. Seguimos por aqui com o nosso Geração Matando Saudade, o encontro das gerações. Deixa eu abraçar a Marlene Elias. Queridona, tudo bem? Abraço pra você. Verinha do Pula Pula já tá em casa, tá ouvindo a gente. Tá descansando, Verinha? Abraço, tá? Alô especial pra você. Elaine Fagundes também. Jéssica Santana. Deixa eu abraçar a Ana. Ana Cláudia do BNH. Isabelle também.

0: da promoção, um atropelado bombadão. Um atropelado bombadão é aquele frango atropelado no capricho pra você. A palavra-chave é atropelado bombadão litoral. Manda pro nosso WhatsApp pra você participar, tá bom? 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
0: Ó, prepare o casaco, tá? Uma nova massa de ar polar deve provocar queda nas temperaturas em todo o Espírito Santo entre esta quinta e sexta-feira. Apesar de não ser intensa quanto a onda de frio registrada no fim de junho, a previsão é de madrugadas e manhãs mais geladas, principalmente nas regiões serrana e do Caparaó. O frio também será sentido na Grande Vitória e no sul do estado. A recomendação é reforçar os cuidados com crianças, idosos e pessoas em situação de vulnerabilidade durante os dias de temperaturas mais baixas.
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0: Notícia boa para você que está precisando voltar ao mercado de trabalho, se encaixar, trabalhar novamente. Cacau Show Cachoeira está contratando promotor de vendas. Interessados devem enviar o currículo para o número 28, é o DDD 999686102. 999686102. Romena Joias abriu vaga para setor administrativo. Interessados em enviar currículo para romenajoias@gmail.com. romenajoias@gmail.com. E a Lipaus Distribuição abriu também vaga para coordenador de logística. Interessados em enviar currículo para rh@lipausdistribuição.com.br. rh@lipausdistribuição.com.br. E você, hein? Tem vaga aí na sua empresa? Tá precisando contratar? Então envia aqui pra gente anunciar na Rádio Litoral de forma gratuita pra você. É só você enviar através do e-mail. Anota aí: bruno.fraga@redegazeta.com.br. bruno.fraga@redegazeta.com.br.
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0: Resultado de promoção, chegando aqui no litoral, a hora boa aqui do nosso programa. O frango tradicional desossado e recheado no capricho do atropelado Bombadão, tá indo pro bairro Teixeira Leite, final telefone 1992. Quem ganhou foi Elias Pereira. Parabéns, Elias!
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0: Na Litoral eu tô mais que legal, Marina Lima, eu te amo, eu amo você. Fechando muito bem, mas uma edição do Nossa Geração encerrando nossa viagem. Curtiu? Que bom, né? Matamos saudade. Bom, fique agora com a Rede Litoral, 6h55 agora. Obrigado pela sua companhia. Amanhã, quinta-feira, estaremos aqui on. GG Gomes, às 7 da manhã. Eu assumo às 2. E amanhã, quinta-feira, tenho você no comando. Então fique ligado na programação, porque você vai ter a oportunidade de comandar nossa programação. Combinado? Obrigado pelo carinho, tá bom? Até amanhã, se Deus quiser. Tchau, gente!
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0: Agora no ar, 60 minutos direto, só de música, sem comerciais, mas transmissão ao vivo de Vitória para toda a rede litoral de rádios, para as quatro emissoras da Litoral FM, cobrindo o Espírito Santo. Na comunicação, ele, arroba Alex Bono. Muito boa noite, Alex Bono.
1: Muito boa noite, meu amigo Oliver Anderson. Boa noite para quem curte a gente por todo o Espírito Santo.
0: Muito bem, a Copa continua rolando, jogaço em Bélgica e Senegal. Senegal ganhava por 2-0, deixou empatar o jogo.
1: Empatou, vai agora para prorrogação, meu.
0: Puxa vida, que jogaço,
1: jogaço. O bom da Copa é isso, cara. Essas surpresas. Pois. Essas surpresas que acontecem aí de um time... Pô, foi eliminada aí aquela Alemanha, Holanda. E pois essas surpresas também.
0: Já de... caindo mais um europeu.
1: É.
0: Agora...
1: Não, mas vai ainda.
0: Calma, muitas emoções, que muitas emoções.
1: Que isso.
0: É, falar em emoção, deixa eu colocar aqui na tela, ela... Cadê? Tá na tela. Aí, no aplicativo e também no site, a Ciara. Aí, ó. Tá aqui, mandou pra gente. Oi, meus amores, boa noite. Cheguei do treino. Ligadinha na melhor companhia aí, curtindo essa geração. Tá top, hein? Beijos, seus lindos. Assinado Ciara, de Chácara Parreiral. Que bom que você curtiu, Ciara. Beijo pra você e bom descanso, hein? Depois do treino, tá pago hoje. E um beijo pra Ellen Smith. Mandou aqui o Marina Lima, que tocou aqui no Geração, arrasou o litoral, adoro. Que bom que você curtiu, Ellen. Obrigado pela mensagem, pela participação também, tá bom? Beijo pra você, Ellen. O Alex.
1: Oi.
0: A gente não sorteou hoje mais cedo o ingresso pro show do Belo. Então...
1: vocês não fazem seus trabalhos direito, né?
0: Não,
1: é incrível.
0: Tava deixando pra você, pô,
1: é,
0: também.
1: Mas sempre faz isso, não é a primeira vez. Eu vou reclamar com quem?
0: Eu sei, mano.
1: Com quem que eu reclamo aqui?
0: Pra gente sortear juntos aqui.
1: Ah, pelo amor de Deus.
0: Belo dia 8 do 8, mês que vem, hein?
1: Você muda a história de uma pessoa que poderia ganhar 5 horas da tarde, que agora tá descansando.
0: Ah, mas...
1: Você não pensa nisso, não,
0: mas,
1: cara?
0: Mas tá ouvindo.
1: Essa pessoa poderia ir e talvez namorar lá, conhecer uma pessoa.
0: Não, vai ficar ouvindo
1: chance.
0: A litoral, vai e participando. Vai ficar ouvindo.
1: Então tá bom.
0: Então manda aí, eu quero ir no Belo Litoral, essa é a senha.
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0: Eu quero ir no Belo Litoral, manda aí no WhatsApp.
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0: na Litoral, eu tô legal. 7 horas e 22 minutos. Essa é a sequência dos 60 minutos, direto, só de música, sem comerciais. Ó, daqui a pouquinho, 8 da noite, tem a sequência dos 45 minutos premiados, hein? Sim, entrou no ar a nova temporada. E dessa vez, valendo pra você.
1: Valendo pra você, um beijinho no belo.
0: Pois é, você vai entrar no camarim. O beijo não tá no pacote, não. A entrada no camarim tá. Aí.
1: Meu filho, a gente coloca você de frente para frente para ele. É, mas agora aí, se o que vai rolar você fizer, beijo, não. Agora aí, o que você fizer é responsabilidade sua. É. Eu, se eu gosto muito da pessoa, eu aproveito. Já que eu sei que não vou ter esse momento, já que eu sei que a pessoa não vai me seguir, se eu gostar muito, nossa, que maravilhoso, que coisa gostosa, eu já pegaria, meteria a mão.
0: Mas não depende da gente. Depende dele. Se rolar um beijinho no rosto, não, vai ela.
1: Nada, meu filho. Bom que você sai de lá direto pra polícia, tem história pra contar.
0: Pra polícia?
1: É, uai.
0: Não vai na pilha do Alex, não, gente.
1: Vai, porque é história pra contar, meu. Faz igual eu. Então, voltei de Las Vegas no carro do xerife.
0: Quê?
1: Que história? Eu já te contei essa história, não contei, não?
0: Você voltou de Las Vegas no carro do xerife?
1: Voltei, fui, na verdade, pro aeroporto de...
0: Onde?
1: De Cartier. Legal, cara, aqueles bonezinhos, ligados assim no negócio. É, fui pegar avião.
0: Você voltou em Las Vegas? Você levou a sério o que fica em Las Vegas, o que acontece em Las Vegas?
1: Literalmente ficou lá, mas eu acho que eu já te contei essa história. Eu acho que eu já te contei. Você que não lembra, porque você não se interessa nas minhas histórias. Ou seja, é outro problema que a gente conversa depois.
0: Vai. Essa história do...
1: É mesmo? Pô, interessantíssimo, cara.
0: Você foi de carro da polícia para o aeroporto, então?
1: Foi.
0: De xerife?
1: Foi.
0: Gente,
1: por isso que eu já sou quietinho.
0: Ah, tá bom.
1: Já aprontei muito, cara.
0: O que acontece em Las Vegas, fica em Las Vegas mesmo, hein?
1: Ficou.
0: Que isso.
1: Ficou, inclusive, algumas coisas. Até a minha câmera ficou lá. Para de vazar umas imagens. Medo de 15 anos, já ainda tenho essa preocupação.
0: Meu Deus. Vai. Ó, foco.
2: Boa noite, Batman e Robin.
1: Olá.
2: Ótima noite de trabalho pra vocês, meus amigos.
0: E aí?
2: Fábio, motorista de aplicativos, a gente entra. Só estou sumido das mensagens aqui, tá? Mas sempre de ouvido aqui em vocês, hein? Naquelas 12, 14 horas.
0: Caraca.
2: Direto, hein? Aqui só toca Litoral. Na Litoral tá mais que legal.
0: Ah,
2: e esses ingressos pro show do Belo vai ser meu e da minha esposa, que maravilha. Boa noite, galera. Boa noite, família Litoral.
0: Então, Fábio, boa sorte. É, como eu estava falando, daqui a pouquinho começam os 45 minutos premiados. Durante a programação também tem sorteio de ingressos de pista, mas nos 45 minutos premiados é ingresso de open bar, com direito a entrar no camarim e ainda um smartphone. Tudo isso nos 45 minutos premiados, edição de julho.
1: Eu fico pensando, se você ganha já um ingresso com open bar, você aproveita pouco, vai na tranquilidade, ou você bebe como se o dia fosse acabar?
0: Aí eu
1: o mundo fosse acabar.
0: Aí eu boto febre. Se ganhou open bar de graça...
1: E se fosse o seu caso?
0: Aí eu não bebo tanto assim, né? Mas aí, tomara que ganhe quem vai aproveitar cada segundo, cada gota. Se fosse comigo...
1: É, meu filho. Eu comecei aqui incentivando o ouvinte a abusar do Belo pra ir de carro de polícia e você terminando pro ouvinte ir pro hospital tomar glicose como alcoólico. A gente tá
3: boa
1: bem,
3: noite,
1: cara.
3: Litoral. Boa noite, Oliver Anderson.
0: Influencer.
3: Alex Bono com 2 N.
0: E aí, Franklin?
3: Olha, sobre o que o Irineu falou aí, ó.
0: O quê?
3: Sim, tinha no sábado e tinha no domingo ITC. No domingo era matinê, era a festa da mamãe no deixa. Ia só até as 10 horas.
1: Tá entendendo que você
3: Irineu,
1: não foi, né?
3: Irineu, sangue bom demais. Ah, casca grossa.
0: Aí, Franklin, obrigado, cara. Franklin Carelli, direto da Praia do Morro, em Guarapari.
1: É por isso que você não conhecia essa festa, é por isso que você não foi.
0: Da mamãe
1: não
0: deixa.
1: Não deixa, né? Você é filho da mamãe, meu filho. Tá louco?
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0: na Litoral. Eu tô legal, 7 horas e 38 minutos. Última chamada, daqui a pouquinho tem resultado e promoção. 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
0: Eu quero ir no Belo Litoral. Última chamada, manda no WhatsApp.
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2: Boa noite, Alex Bono, Fugazene, Holiday One, que é o Gabriel Santana, o embaixador do Moto Aplicativo. Holiday, Bono, tô na dúvida aqui, quando que vai começar a rolar o sorteio do encontro marcado com o Clay de Costa Longa? Pode começar a rolar a senha, que eu já tô querendo o meu ingresso, tá? Na Litoral, eu tô legal.
0: Um abraço, Gabriel Santana.
1: Deveria pensar numa palestra aí, né? Seria bom, hein?
0: Esse mês é o mês de aniversário da Litoral FM. Ano passado nós fizemos a resenha, né? Esse ano eu não sei ainda o que vai rolar. Aqui, Alex Bono. Querem saber informações sobre o que aconteceu em Las Vegas?
3: Boa noite, Rony. Boa noite, Alex. Bom, aqui no Pinheiro de Santa Rita. Aqui, que história é essa? Meu? O que aconteceu em Vegas, não fica em Vegas, não. Você pode dar um jeito de fazer os seus videozinhos, sua produção de conteúdo, de lembrar do passado de muita gente famosa. Lembra do seu também, que agora eu fiquei curiosa, tá? Na Litoral, tô muito mais que legal.
0: Isso, fala da vida de todo mundo, fala a sua também.
1: Não, que isso. Eu aqui tenho um filtro pra baixaria, deixa aí só com o Bruninho. Igual um entrar aí por trás aí do você, que os meninos comentaram hoje, né?
0: Atrás dele.
1: Mas
0: mole dele lá.
1: Deve ser uma vontade do cara. Fico imaginando as viagens pra Cachoeira. A Rodovia do Anel, Brasil.
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3: 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Vambora.

0: na Litoral, eu tô legal. Atenção, atenção!
1: Resultado de promoção, dois convites. Já garantindo aí um convite pra ver o cara no Shopping Vila Velha, o Belo, dia 8 de agosto, tá indo para o final do telefone 7213. Parabéns pra você, Renato da Silva.
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0: É Renato da Silva, desculpa.
1: Renato da Silva, Clemente.
0: Clemente. Parabéns. Muito bem, calma. Mês que vem ainda, dia 8 do 8. Então dá muito tempo para você ganhar o seu ainda. E boa sorte, é isso. Alex Bono, bom trabalho, parceiro.
1: E o melhor ainda, meu filho, dá para você ganhar o Open Bar.
0: Pois é, dia 31 de julho a gente sorteia os 45 minutos premiados. E não é só o Open Bar, é visita ao camarim para você tirar sua foto com o Belo e ainda um smartphone. Já tira foto com o seu telefone novo, né?
1: Exatamente, você tem smartphone no meio e já tem... Eu sinto que vai ser a próxima sequência premiada, tá?
0: Já?
1: Já.
0: No primeiro dia?
1: Eu acho que você já pode anotar essa daí, porque vai ser essa daí, meu
0: filho. É com essa que você vai ganhar.
1: É.
0: No dia 1º de julho, das 20 horas.
1: Exatamente.
0: Caraca.
1: Cara, tô assim, meu filho. Tô jogando e eu tô acertando. Mandar um salve aqui pro Frank Almeida, cara. Percorre o Espírito Santo inteiro pra dançar forró.
0: É mesmo?
1: Ó, que demais, cara. Aí, Frank. Você tem malemolência pra alguma coisa, Rolly?
0: Nada.
1: Você mexe alguma coisa nessa cintura aí, cara?
0: Nada. Eu tenho dois pés esquerdos.
1: Como é que é?
0: É, não tanto...
1: Como é que é dois pés? Que não entendi.
0: É que o ritmo não tem ritmo.
1: Ah, tá. Porque eu tenho os pés indo pro lado, que até meu apelido era Pato, né? Que eu paro meio de lado, assim. Mas não sabia desse esquema, não.
5: Boa noite, Latins Bar. Boa noite,
1: Rafa.
0: Boa noite.
5: Boa noite pra galera do Espírito Santo.
0: Boa noite pra galera do Espírito Santo. É isso, a gente se fala amanhã, tá? Quinta-feira eu tô de volta, se Deus quiser, no... Amanhã vai ser o antepenúltimo dia antes das férias.
1: É, já sinto aqui no meu ouvido, trabalho. Você vai trabalhar mais cedo. Vou descobrir, vou lá agora perguntar pra Marcelo se eu chego 5 ou 3.
0: Na segunda-feira, né?
1: É, quero saber.
0: Então tá, eu não tô sabendo de nada.
1: De qualquer jeito, meu filho, pera aí.
0: Só sei que eu trabalho... Não, lá vem.
1: De qualquer jeito, eu saio mais cedo, meu filho. O barulhinho da cerveja começa mais cedo. Vai ser agora às 11.
0: Posso encerrar?
1: Bom, um mês feliz. Tchau.

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0: Tamo no clima, tamo no clima! Cadê? Não, não é esse daqui, não. Ah, sumiu meu Brasil, criancinhas. Começar o programa passando vergonha, sacanagem. Putz, sumiu mesmo, cara, do nada. Só porque eu queria usar. Cadê, cara? Eu sou persistente. Muito bem.
1: Brasil!
0: No clima, pronto, agora sim!
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0: Que isso?
1: Brasil!
0: Não pode sumir, não.

Bora escolher! Bom que você escolheu a certa aqui! Original, né? Litoral tá mais que legal! Beijo pra você, Crisinha, em Vila Graúna, já mandou aqui, boa noite, Alex, meu amor, tamo junto. Renato Silva também aqui, já com áudio, daqui a pouquinho ao vivo, você mandando no WhatsApp pra nós. A gente bate aquele papo legal, aquela fofoca boa pra todo Espírito Santo ouvir, é legal. Quase uma rádio fofoqueira, a gente conta tudo pra todo mundo em tempo real. Leandro Silva, também aqui, Marcos Aurélio, tamo junto. A número 1, papai.

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0: Raba.
1: Esse toquezinho aqui é de arrepiar, cê tá louco. Felipe Amorim na Litoral, gostosinho, né? Isso me lembra coisas, tipo, não, nada demais. Uma praia, um solzinho se pondo, isso é bom demais. Ai, ai, vamos colocar de fundo aqui, criancinhas, uma música pra homenagear. O Victor Willis, né, o vocalista ali e um dos fundadores do grupo Village People, que morreu aí ontem pela madrugada, né? O artista aí que foi um dos autores dessa daqui, a MCA, que é um clássico e que todo mundo sabe dançar. Fala sério, até você, machão, heterozão, sabe dançar, certo? Porque esses são os melhores aí, ó. Ai, ai, ai, ai, ai. Mas é isso, cara. O cara que nos deixou, então, uma pequena homenagem quanto isso que eu falo com a turma. Fala, Leandrinho!
2: Fala, meu patrão. Boa noite. Queria falar que tô na Rádio Tural. Tô muito mais que legal.
1: Isso aí.
2: Sou feito o Pimirim, do bairro de Santa Helena. Queria dar um salve pro meu parceiro do que tá aí, ele aqui fora, vendo aquele sonzão do litoral. Se tá aqui na Rádio Tural, tô muito mais que legal. Bota o nome do Leonardo aí pra gente ver.
1: Domingo.
2: Brasil e sexta-feira tem Mengão. Vamos que vamos, hein? Valeu. Na Litoral, tô muito mais que legal.
1: Não fiquei sabendo, não. Sexta-feira tem Mengão? Sério mesmo? Onde? O que eu sei que eu não quero perder, cara, que a gente tem que analisar os nossos concorrentes. De time aí, era Argentina na sexta-feira, acho que 6:30, né? Tem que ficar de olho, cara, tem que ficar de olho. Hoje já foi a Noruega ali que quase saiu, putz, muito louco, cara, a magia da Copa, né? Faltando 5 minutos pra acabar, Noruega, ela tava perdendo 2-0, cara. Faltando 5 minutos, foi aí, empataram o negócio, depois na prorrogação, um pênalti lá no final, cara, muito louco, cara. A Copa é muito louca, cara. É uma magia muito maneira. Mas é isso. Fala, Denis!
3: Boa noite de quarta-feira, meu amigo Alex Borges. Que sempre abençoando você, sua família e todos da Rádio Litoral. Tô na Litoral, tô mais do que legal. Um abraço aí, meu irmão. Fica com Deus, uma boa audiência na presença de Deus a cada um de vocês. Fica com Deus, boa audiência.
1: Valeu,
3: um abraço. Uma noite abençoada.
4: Boa noite, meu amor. Boa. Manda um beijo pra mim, se você puder, por favor. Tô aqui te escutando, tá bom?
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1: Os melhores ouvintes do mundo, né, cara? Só criativo, só gente legal. Cara, e é isso, nessa homenagem aqui, ó, oferecendo essa daqui especialmente, essa daqui quem gosta muito é o nosso programador Marcelo Rangel, cara. Ele ama essa música, mas ele fica tímido de programar, não sei porquê, né, cara? Mas é isso, uma homenagem aqui para o Victor Williams, que nos deixou. Criancinhas, a música da coreografia, vai. Pra galera que tá agora no carro, né, levantar a mãozinha e quase bater, não, faça isso. Não, pô, na hora da... Cadê? Não. Não. Putz, cadê o negócio? Aqui, pronto. Vai, vai, mãozinha pra cima. Homenagem, pô, o cara nos deixou. IMCA, fácil, ó. IMCA. Quem tá vendo o vídeo viu essa coisa horrorosa. É isso. Mais uma chance pra você. IMCA. Vai. Viu?
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0: That's what I like. Essa é a vibe da quarta-feira, meio que de semana. Tamo com tudo aqui na Night da Litoral, pra todo Espírito Santo, com a melhor turma, quer ver?
1: Boa noite, Lucky Boy, continua aqui, hein?
0: Viu, é isso.
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2: Tô aqui contigo, Alex Bono na área. E essa é a número 1. Graças a você. Litoral pra todo Espírito Santo. E agora é hora de mandar nesse negócio aqui.
0: Você manda. Manda. A gente obedece.
3: Você que manda.
0: Agora é você no comando da programação da Litoral. A Litoral é você no comando.
4: E aí, já gravou o seu pedido?
2: Bora e manda aí no 27999961050, WhatsApp pra você participar. Muita chance pra você pedir, porque é você no comando agora e você no comando 20 pras 11 da noite. E a gente costuma colocar pedidos desse horário, tá? Pra galera aí não perder, pra galera ouvir e se deliciar. Porque ouvir música na rádio é diferente, cara. Você pensa assim, ó, eu que escolhi, agora tô fazendo todo mundo ouvir essa mesma música. É muito legal, cara, não é? Não é, criança? Meu amigo Renato, começa com você, vai.
5: Fala comigo, Alex Bono. Já que eu ganhei tá baixo, o convite, né? Aí pro Belo.
2: Parabéns.
5: Então vamos começar de esquenta, então, velho.
2: Bora, né?
5: Já que daqui a pouquinho eu tô no comando.
2: Já tá.
5: Manda pra nós aí, mundo de ossos. Você tá doido? Na Litoral tô mais que legal.
2: Época do Soeto, cara. Voltando lá atrás, aí deu bom demais.

0: matar saudades na promoção que tá bom, hein? Promoção dos 45 minutos, além de smartphone, tem aí o Belo no Camarim, tem Open Bar pra você curtir aí. Essa e outras clássicas que eu tenho certeza que o cara vai mandar. Bem, aqui na Litoral, vamos começar com os pedidos românticos. Hoje a galera em peso, cara, até gosto de fazer uma transição, mas a galera em peso tá querendo uns rockzinhos. Que interessante!
1: Boa noite, Alex Bono, meu camarada.
0: Olha ele aí.
1: Aqui é Luiz Fernando, fala, de Luiz. Santa Rita. Já que eu tô no comando, coloca aí. Pra ser sincero, Engenheiros do Havaí.
0: Boa pedida.
1: Tamo junto.
0: Tamo junto, é pra curtir. Agora começa a noite se deliciar. Vai sentindo. Tá bom você no comando hoje, hein?

0: Na Litoral Mais, que legal, esse é o Você no Comando, aqui na número 1 para todo Espírito Santo. Engenheiro estava aí, belíssimo pedido.
1: Boa noite, Alex. Eita, eita. Bebê. Mais que legal. Eu depois no comando, eu quero ver Bom Jovem, né? Falou, ontem eu não deu pra ouvir porque eu fui dormir cedo, não tá?
0: Ah.
1: Mas eu quero ouvir, tá bom? Essa que eu mando pra você aí, ó. Vou mandar pra você, tá bom?
0: Você quer?
1: Sonho maravilhoso.
0: Você, meu amor.
1: É nóis, Litoral. 2.3. Bora que bora, vamos.
0: Prepara o coração.
1: Até às 23 horas.
0: Prepara. Prepara. Beijo.

na Noturna da Litoral. Isso é bom demais. Always Bon Jovi, tá louco? Que isso, papai? Aí você pega no coração, amarra e começa a sair muito sangue, sangue no coração. Ai, que triste. Nossa, acho que eu nunca fui tão dramático numa rádio na vida, mas é isso. Infelizmente, aquela missão impossível de atender todo mundo agora. Mas daqui a pouquinho, no próximo horário, já vou falar, ó, vou continuar no rock, porque a galera quer isso. John mandou um Legião Urbana. Vou mandar um pra você, só não sei se vai ser essa música, John, porque ela tem 11 minutos, cara. É uma loucura. Mas uma musicona, musicona. Mas vou mandar um Legião aqui pra você, John. Também aqui o David mandou um Linkin Park, cara. Mais à noite a gente coloca, a gente faz a baguncinha. É a hora que os nossos chefes estão todos cansados, aquele sono pesado, que trabalharam muito o dia inteiro. Então, ó, ó, piscando olhinho aqui, ó, deixa com nós. Que perigo! Jezebel, beijo pra você também que participou. Daqui a pouquinho mais uma edição do Você no Comando. Ó, me segue lá no @AlexBono. Tem muita coisinha legal, todo dia postando um vídeo bem legal aí pra você que gosta de bastidor do mundo rádio. Ou também de algumas curiosidades. Tá bem legal, não é porque é coisa minha não, né, criancinhas? Vai lá, @AlexBono. Daqui a pouquinho a gente volta no segundo tempo e ao vivo...

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8: 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As notícias do governo federal que movimentaram o país no dia de hoje.
9: Olá, boa noite.
10: Boa noite para você que nos acompanha em todo o país.
9: Quarta-feira, 1º de julho de 2026.
10: Vamos ao destaque do dia, combate ao crime organizado.
9: Prejuízo de facções criminosas ultrapassaram os 3 bilhões de reais após ações coordenadas pelo Ministério da Justiça.
10: E governo do Brasil inaugura o primeiro de 3 escritórios nacionais antifacção. Vanessa Casalino.
11: Os escritórios integram o programa Brasil contra o Crime Organizado. Em menos de 2 meses de programa, o país registrou quedas nos crimes violentos e patrimoniais.
9: E ainda, anunciados 500 milhões de reais para fortalecer a saúde na Bahia.
10: Entre as ações está a entrega do novo Hospital Estadual Litoral Norte e a distribuição de veículos do Agora Tem Especialistas. Pablo Mundim.
12: Na educação, o governo do Brasil entregou 29 novos ônibus escolares, com investimento de 13 milhões e 200 mil reais pelo novo PAC.
9: Você vai ouvir também, Brasil Digital já levou sinal aberto e gratuito a mais de 10 milhões de pessoas.
10: O programa amplia o acesso da população brasileira à TV pública, educativa e legislativa. Márcia Fernandes.
13: Já foram instaladas 55 estações de transmissão pelo país. Para o segundo semestre, a meta é instalar outras 75 estações.
9: Hoje, na apresentação da Voz do Brasil, Mariana Jungmann e Luciano Seixas.
10: E acompanhe a gente ao vivo. 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
9: Cultura e modernização de equipamentos culturais na Bahia.
10: O Teatro Castro Alves, em Salvador, reconhecido como Patrimônio Nacional e um dos principais palcos do país, reabre suas portas após passar por obras de restauração.
9: O presidente Lula e a ministra da Cultura, Margarete Menezes, participando da cerimônia de entrega que deve começar em instantes.
10: E o repórter Rafael Lopes acompanha a movimentação direto de Salvador. Tá? E traz pra gente agora as informações ao vivo. Boa noite, Rafael.
14: Boa noite, Mariana, Luciano e ouvintes da Voz do Brasil. Noite de tapete vermelho aqui no Largo do Campo Grande para a entrega do novo Teatro Castro Alves. A programação oficial está marcada para começar logo mais às 8h15 da noite e contará com a presença do presidente Lula. Ele vai participar ao lado da ministra Margarete Menezes e de autoridades locais da entrega da terceira e última etapa do projeto de requalificação do Teatro Castro Alves. O local foi modernizado e restaurado após o teto da sala principal ter sido atingido por um incêndio em 2023. O edifício, de estilo modernista, contou com melhorias estruturais que seguem padrões internacionais, preservando o valor histórico e arquitetônico do complexo que é tombado pelo IPHAN como patrimônio nacional. O Teatro Castro Alves já abrigou momentos marcantes das artes cênicas do país e já foi palco de shows históricos como o de João Gilberto, Doces Bárbaros e Raul Seixas. As obras contaram com um investimento de mais de 260 milhões de reais, unindo recursos dos governos federal e estadual, e representa a maior intervenção já realizada no teatro desde a inauguração em 1967. Mariana, Luciano, eu volto com vocês no estúdio.
9: Obrigado, Rafael, pela participação ao vivo aqui.